0: essencial. E é essencial desde a lavra, pesquisa, o beneficiamento, a transformação, a mineração urbana. Ou seja, nós estamos falando de uma atividade integrada e de uma política que quer transformar o que nós já temos em abundância em inovação e assim ampliar a nossa competitividade industrial.
1: Minerais críticos são aqueles necessários a setores importantes da economia e cujo abastecimento possa estar sujeito a riscos, seja pela dependência externa ou outras questões geopolíticas. Um exemplo é o potássio, utilizado na produção de fertilizantes e essencial para a agricultura. Já os minerais estratégicos são essenciais para o desenvolvimento tecnológico, com redução de emissões de gases do efeito estufa. As terras raras, por exemplo, fazem parte desse grupo e são utilizadas na produção de diferentes tecnologias, como na fabricação de celulares, carros elétricos e turbinas eólicas. O ministro de Minas e Energia, Alexandre Silveira, disse que será possível avançar no processamento desses recursos naturais.
2: A norma contribui também para a neoindustrialização, oportunidade que não está somente na extração. Reside especialmente na capacidade de instalar no Brasil as etapas de beneficiamento, de separação, de refino, de transformação e de elaboração de materiais avançados de componentes e produtos industriais.
1: Para coordenar as ações, foi criado o Conselho Nacional para a Industrialização de Minerais Críticos. O colegiado terá entre suas atribuições a definição de prioridades e o acompanhamento de projetos considerados estratégicos, como explica a ministra Miriam Belchior, da Casa Civil.
3: Que ele possa definir regras claras e

0: Como explica a ministra Miriam Belchior, da Casa Civil.
1: Que ele possa definir regras claras e a agilidade necessária nas suas decisões para que os investimentos possam ocorrer da maneira mais rápida possível. E é por essa razão que o Conselho vai contar, além de todos os ministérios envolvidos, que serão 13, também representação dos governos estaduais, municipais, do setor industrial, do setor de mineração e da academia.
0: A lei também cria um fundo garantidor, visando reduzir riscos e ampliar a capacidade de investimento no setor. E o Programa Federal de Beneficiamento e Transformação de Minerais Críticos e Estratégicos. Com ele, as empresas poderão transformar em crédito fiscal até 20% de seus gastos com beneficiamento, transformação e mineração urbana. Reportagem Gabriela Noronha.
2: O Ministério dos Transportes apresentou um novo modelo de chamamento público para a exploração de trechos ferroviários ociosos, desativados ou em processo de devolução.
3: Ele permite que empresas privadas explorem a malha ferroviária pública por meio de contratos de autorização.
4: Cerca de 10 mil quilômetros de ferrovias ociosas, desativadas ou subutilizadas poderão voltar a operar no país. O Ministério dos Transportes apresentou na B3, em São Paulo, um modelo para atrair empresas interessadas em explorar esses trechos. A proposta prevê chamamentos públicos para apresentação de projetos de requalificação da malha ferroviária. Nos trechos selecionados, o interessado terá 2 anos para desenvolver o projeto e poderá propor soluções para transporte de cargas ou passageiros. Os contratos poderão ter prazo de até 99 anos. Segundo o ministro de Portos e Aeroportos, Tomé Barros, a proposta contempla o aperfeiçoamento logístico dos trechos.
5: No estudo que a gente contratou, aponta um volume de carga muito grande, que hoje está por caminhão. Então a meta nossa é diminuir custo logístico, aumentar a participação do modal ferroviário, abrindo possibilidades. Então assim, a gente acha que vai ter muita gente interessada e vai ter, pelo menos eu vou trazer um olhar do mercado para os trechos existentes hoje. Estou dando um destino e buscando um caminho para essa quantidade de quilômetros que eu tenho em desuso no país.
4: A carteira inicial reúne 7 ferrovias de linha curta, conhecidas como short lines, além de trechos de menor extensão conectados à malha ferroviária nacional. Entre os trechos estão as ligações entre Brasília e Lusiânia e entre Campina Grande e Cabedelo, além de linhas nos estados do Rio Grande do Sul, Minas Gerais, Goiás e São Paulo. A recuperação dos trechos poderá envolver investimentos privados e recursos públicos, quando houver interesse e viabilidade. A proposta prevê ampliar a utilização da malha ferroviária e integrar diferentes regiões do país. Reportagem Pablo Mundim.
2: País de norte a sul, enfrentando o sol, a chuva e a distância da família para garantir que o Brasil não pare.
3: Seja levando o alimento que chega à nossa mesa, o combustível que move nossas cidades ou remédios que salvam vidas.
2: No Dia Nacional do Caminhoneiro, a Voz do Brasil presta uma homenagem aos mais de 4 milhões de motoristas que fazem das rodovias o seu sustento e a engrenagem que ajuda a mover o país.
3: Para celebrar a data, a Polícia Rodoviária Federal realiza ações educativas de saúde e faz um alerta. Neste ano, aumentaram as estatísticas de sinistros de trânsito envolvendo caminhões, mortes e feridos nas rodovias federais. Minha vida.

0: O caminhoneiro Senito Pereira nasceu no interior do Paraná, mas há 26 anos sua casa é todo o Brasil.
1: O ofício é quase uma tradição de família. 5 irmãos, um filho e uma sobrinha ganham a vida transportando carga nas estradas do Brasil.
0: E hoje nós preparamos uma reportagem dando dicas para viagens seguras.
1: Só para se ter uma ideia, de janeiro a julho, 1.681 pessoas morreram nos sinistros de trânsito em que caminhões estavam envolvidos. Número 4,54% maior que o registrado no mesmo período do ano passado.

0: sol clareia às primeiras horas da manhã, quando Senito Pereira desperta para mais um dia de trabalho. Ele deixa a boleia, acende o fogareiro e faz um café. Para ele, que passa os dias na estrada, o caminhão é um pouco de tudo: meio de transporte, fonte de renda e casa. Antes de dar partida, o caminhoneiro, nascido em Curiúva, no interior do Paraná, sempre confere se está tudo em seu lugar.
1: Primeiro eu dou uma olhada, né? Como é que tá óleo, água, essas coisas, que é o dever da gente, né? Quando ele tem um probleminha, a gente já cuida de levar na oficina, né? Tudo tem que estar em cima, manutenção do caminhão em primeiro lugar.
0: Além dos cuidados com a manutenção do veículo, a Polícia Rodoviária Federal faz outras recomendações aos caminhoneiros para que trafeguem com segurança. A atenção deve ser redobrada com os veículos menores, por conta da grande quantidade de pontos cegos. Consumo de álcool ou drogas antes de dirigir, carga muito pesada e amarração incorreta da carga são causas de acidentes graves na estrada, segundo Estênio Pires, coordenador-geral de segurança viária da PRF. Ele também alerta para o perigo do excesso de velocidade.
2: É um veículo desse que transporta dezenas de toneladas, tem um comportamento muito diferente de um veículo de passeio, um veículo pequeno. Para se fazer a frenagem total, leva um espaço muito grande. Se estiver em excesso de velocidade, muito mais, podendo provocar grandes tragédias.
0: A Lei dos Caminhoneiros, que regulamenta a profissão no país, estabelece regras para a jornada de trabalho e, para proporcionar descanso seguro a esses profissionais, há pontos de parada localizados ao longo das rodovias. Nos contratos de concessão, eles devem aparecer pelo menos a cada 400 quilômetros. Postos de gasolina e outros estabelecimentos privados também são habilitados a oferecerem um serviço, mas nesse caso podem fazer uma cobrança pela utilização da área. De acordo com Viviane S., secretária nacional de transporte rodoviário do Ministério dos Transportes, essas paradas também ajudam a prevenir acidentes.
3: A gente consegue colocar áreas adequadas e seguras para que os caminhoneiros e caminhoneiras possam descansar, cumprir a legislação que impõe aí horas de descanso e, com isso, seguir uma viagem mais tranquila. E efetivamente isso tem um impacto, então, na redução no número

0: O caminhoneiro Senito Pereira, do início desta reportagem, conta que apesar de a vida na estrada ser marcada por vários desafios, também é uma alegria desbravar melhor o Brasil.
1: A gente conhece tudo, né? A gente ouve falar numa cidade lá, opa, mas essa eu conheço, já passei, né? E conhece todo o desenvolvimento do Brasil, né? Hoje a gente tem uma potência muito grande.
0: A lei dos caminhoneiros também determina que é direito desses trabalhadores ter acesso gratuito a programas de formação e aperfeiçoamento, contar com sistema único de saúde para atendimento e receber proteção do Estado contra ações criminosas.
2: Eu conheço as minhas liberdades, pois a vida não me cobra o frete.
0: Reportagem Márcia Fernandes.
3: Bancos e instituições de pagamento terão que adotar medidas para identificar e interromper operações ligadas a casas de apostas não autorizadas.
4: A determinação está em uma portaria publicada esta semana que também prevê o bloqueio ou encerramento de contas usadas por operadores irregulares.
5: Uma portaria do Ministério da Fazenda estabelece novos procedimentos para suspender transações financeiras relacionadas à exploração irregular de apostas de cota fixa. Entre as ações previstas estão a identificação dos meios utilizados por operadores irregulares para receber valores e a interrupção do fluxo financeiro destinado a essas atividades. A norma também permite o bloqueio de contas e o impedimento de novas transações relacionadas à exploração irregular de apostas. A medida fortalece a cooperação entre regulação, fiscalização e sistema financeiro no enfrentamento do mercado ilegal. No Brasil, somente empresas autorizadas pela Secretaria de Prêmios e Apostas do Ministério da Fazenda podem operar nacionalmente. Desde janeiro de 2025, os sites autorizados utilizam o domínio .bet.br. Todos os detalhes da portaria estão disponíveis no portal gov.br/fazenda. Thaís de Araújo, para a Voz do Brasil.
3: As plataformas digitais com mais de 1 milhão de usuários menores de 18 anos deverão publicar relatórios com informações sobre as medidas adotadas para a segurança, a privacidade e a proteção desse público.
4: As empresas têm até esta quinta-feira, dia 17 de setembro, para divulgarem essas informações.
6: Os relatórios das empresas devem mostrar uma prestação de contas à sociedade e ao poder público das medidas adotadas para a proteção de menores de 18 anos no ambiente digital. O relatório deve apresentar informações sobre denúncias e os encaminhamentos dados, moderação de conteúdos e contas, medidas de proteção de crianças e adolescentes, proteção de dados e privacidade, além dos mecanismos de consentimento parental e da avaliação e gestão de riscos à segurança e à saúde desse público. A data limite para publicar o documento é 17 de setembro. A obrigatoriedade vale para as plataformas com mais de 1 milhão de usuários cadastrados menores de 18 anos. E esse primeiro relatório deve abranger o período de 1º de janeiro a 30 de junho de 2023. Lorena Gilberte Coutinho, diretora da Agência Nacional de Proteção de Dados, a ANPD, destaca que o relatório é importante para famílias, pesquisadores e toda a sociedade, além dos órgãos de proteção.
7: Esse tipo de instrumento, ele vai possibilitar que pesquisadores, até que pais e famílias possam ter, né, um maior esclarecimento sobre, né, se essas plataformas estão recebendo muitas denúncias. É também um instrumento importante para que os próprios pais e responsáveis possam fazer escolhas, controlar mais quais aplicativos os seus filhos utilizam, né, e como fazer esse tipo de controle.
6: A plataforma Discord teve a funcionalidade de transmissão ao vivo suspensa no Brasil até que a empresa comprove a adoção de medidas para proteger crianças e adolescentes. A medida faz parte do processo de fiscalização instaurado pela ANPD para apurar possíveis falhas na proteção desse público no ambiente digital. E além do Discord, a agência segue com a fiscalização e o monitoramento, inclusive de lojas de aplicativos. É o que explica Lorena Gilberte Coutinho.
7: Para verificar a adoção de sinais de idade, né, uns mecanismos de verificação de idade por parte de lojas de aplicativo e sistemas operacionais em relação às empresas Apple, Google e Microsoft.
6: A ANPD recebe denúncias de violação pela página na internet gov.br/ANPD. Reportagem Luciana Colares de Holanda.
3: As Forças Integradas de Combate ao Crime Organizado deflagraram hoje operação em 19 estados.
4: O objetivo é o enfrentamento ao tráfico de drogas e de armas, à lavagem de dinheiro e a organizações criminosas violentas.
3: As decisões judiciais determinaram bloqueios superiores a R$508 milhões, incluindo imóveis, veículos, ativos financeiros e outros bens vinculados a organizações criminosas investigadas.
8: As Forças Integradas de Combate ao Crime Organizado, as FICOs, deflagraram nesta quarta-feira a Operação Força Integrada 4, com ações simultâneas em 19 estados. Ao todo, foram expedidos 173 mandados de busca e apreensão, além de 44 prisões em flagrante durante as diligências. A operação investiga crimes como tráfico de drogas e armas, lavagem de dinheiro, homicídios, extorsão e atuação de organizações criminosas violentas. As decisões judiciais também determinaram o bloqueio de mais de R$508 milhões em bens e ativos financeiros. Até agora, 29 imóveis e 18 veículos foram apreendidos, além de armas, munições e drogas. Claudimário Carvalho, para a Voz do Brasil.
4: Problemas com a marcação de procedimentos, reajustes e outras dificuldades com planos de saúde estão entre as reclamações dos consumidores.
3: Para orientar quem enfrenta esse tipo de situação, a Agência Nacional de Saúde Suplementar, a ANS, oferece canais gratuitos de atendimento. Confira na reportagem.
9: A gestora Karen Nascimento tem plano de saúde há muito tempo, mas sempre tem problemas com ele, principalmente com a marcação de procedimentos.
10: Sempre atraso de agendamentos, procedimentos que não são autorizados no tempo hábil.
9: Já o funcionário público Manuel Freire reclama dos aumentos do plano de saúde, que considera abusivos.
11: Todo ano aumenta e a oferta, você não sabe se a rede aumentou, se a rede diminuiu.
9: Para solucionar problemas e reclamações como estas, a Agência Nacional de Saúde Suplementar, a ANS, disponibiliza um serviço gratuito para orientar os consumidores sobre seus direitos e as regras dos planos privados de saúde no Brasil. A diretora de fiscalização da agência, Eliane Medeiros, explica qual o primeiro passo.
12: Quando o consumidor tiver um problema com o plano de saúde, a primeira orientação é procurar a própria operadora e guardar o número do protocolo desse atendimento. Agora, se o problema não for solucionado, aí ele pode procurar a ANS e registrar uma reclamação. A reclamação é encaminhada à operadora, que tem até 5 dias úteis para solucionar problemas de atendimento de saúde, como negativa de cirurgia, exame ou consulta.
9: Eliane Medeiros alerta ainda que, ao contratar um plano de saúde, o consumidor deve ficar atento às regras pré-estabelecidas.
12: É importante que o consumidor conheça bem as características do plano que contratou. Também é importante guardar o contrato e qualquer outro documento relacionado ao plano. Conhecer previamente as regras do plano também é uma forma de exercer seus direitos.
9: Em caso de qualquer problema com o plano de saúde, o cidadão dispõe de 3 canais principais para fazer uma reclamação. Pela internet, no site da ANS, no endereço gov.br/ANS, ou por telefone, gratuitamente, no número 0800-701-9656, de segunda a sexta-feira, das 9 às 17 horas. Para pessoas com deficiência auditiva, o número é 0800-021-2105. Mas se a pessoa preferir preferir fazer a reclamação presencial, é preciso agendar o atendimento nos núcleos de fiscalização da ANS. Reportagem Cleide Lopes.
4: O pagamento da parcela de setembro do Bolsa Família tem início nesta quinta-feira.
3: O Ministério do Desenvolvimento Social, Família e Combate à Fome informa que a greve dos bancários não vai interferir no repasse.
13: Nesta quinta-feira, dia 17, tem início os repasses do Bolsa Família de setembro. As transferências ocorrem até o dia 30 deste mês. O pagamento é feito de acordo com o último dígito do número de identificação social, o NIS, que cada beneficiário tem no cartão do Bolsa Família. Recebem primeiro famílias com o NIS terminado em 1 e assim sucessivamente até o NIS final 0. Este mês, o valor médio do benefício é de R$ 678,18. Para verificar a situação do benefício, extratos e valores, o beneficiário pode consultar os aplicativos do Bolsa Família e Caixa Tem. O Disque Social, pelo número 121, também está disponível para atendimento ao público. A ligação é gratuita de todo o Brasil. O Ministério do Desenvolvimento e Assistência Social, Família e Combate à Fome informa que a greve dos bancários, que envolve a Caixa Econômica Federal, não afeta os pagamentos do Bolsa Família que vão ocorrer normalmente. Reportagem Érica Brás.
4: E essas foram as notícias do Governo Federal.
3: Uma realização da Secretaria de Comunicação Social da Presidência da República.
4: Com produção da empresa Brasil de Comunicação.
3: Fique agora com o Minuto do TCU e em seguida as notícias do Poder Judiciário e do Congresso Nacional. Uma boa noite.
4: Boa noite, até amanhã.
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17: Supremo decide que venda interestadual de combustíveis não exige cancelamento de créditos de ICMS.
18: STJ fixa tese sobre uso de provas do inquérito e validade do testemunho indireto na pronúncia.
17: Mais de 99% dos pedidos de candidatura já foram julgados pela Justiça Eleitoral.
18: Boa noite, eu sou Arthur Filho.
17: E eu sou Walter Lima.
18: Os ministros do Supremo Tribunal Federal decidiram que a venda de combustível derivado de petróleo para outro estado não exige o cancelamento dos créditos de Imposto sobre Circulação de Mercadorias e Serviços, o ICMS, gerados nas operações anteriores realizadas dentro do estado de origem.
17: A decisão foi tomada em sessão virtual no julgamento de um recurso extraordinário. Por se tratar de matéria com repercussão geral reconhecida, a tese fixada deverá ser aplicada pelos demais tribunais do país.
18: A situação analisada no julgamento diz respeito a empresas que compram produtos de outra empresa do mesmo estado, operação em que há cobrança de ICMS e geração de crédito para a distribuidora.
17: Quando parte dos produtos é posteriormente vendida por outro estado, não há incidência de ICMS. Assim, a discussão consistia em saber se o estado de origem pode manter o imposto cobrado nas operações internas anteriores e se a distribuidora deve estornar o crédito na operação interestadual.
18: STJ fixa tese sobre o uso de provas do inquérito e validade do testemunho indireto na pronúncia.
17: Como o julgamento foi pelo rito dos repetitivos, o entendimento valerá para casos com o mesmo tema em todo o judiciário. Fátima Uchoa.
19: A pronúncia é a decisão judicial que avalia se o acusado de crime doloso contra a vida, como matar alguém, será julgado pelo tribunal do júri. O magistrado verifica se o suposto crime ocorreu e se há indícios de que o acusado participou dele. Para o STJ, a pronúncia não pode se basear exclusivamente em provas colhidas durante o inquérito policial. Nem esse pronunciamento judicial pode ser feito só com apoio de testemunho indireto, ou seja, de quem apenas ouviu dizer que o fato ocorreu. Mas o tribunal reconheceu que o testemunho indireto pode ser mais relevante como prova em contextos como criminalidade organizada e tentativa de silenciamento da vítima ou de testemunha. O relator foi o ministro Reinaldo Soares da Fonseca.
18: Acordo de 193 milhões de reais beneficia quase 800 trabalhadores.
17: A ação faz parte da Semana Nacional da Execução Trabalhista, mutirão promovido pela Justiça do Trabalho para acelerar o pagamento de dívidas judiciais trabalhistas. Rafael Silva.
20: 761 trabalhadores fecharam por meio do Sindicato dos Petroleiros um acordo de 193 milhões de reais com a Petrobras. E eles são apenas alguns dos milhares de trabalhadores beneficiados pelo mutirão da Justiça do Trabalho. Já foram feitas quase 32 mil audiências e arrecadados 2 bilhões de reais. Entre os tribunais regionais de pequeno porte, o TRT-19, em Alagoas, é ouro no ranking de acordos. E você que ganhou uma causa, mas ainda não recebeu, pode procurar a Vara do Trabalho, onde tramita o processo.
18: Há 18 dias para o primeiro turno das eleições gerais, mais de 99% dos pedidos de candidatura já foram julgados pela Justiça Eleitoral.
17: O dado foi divulgado pelo presidente do Tribunal Superior Eleitoral, ministro Cássio Nunes Marques. Vitor Struck tem mais informações.
21: A Justiça Eleitoral já analisou e julgou 20.982 pedidos de candidatura em todo o país. O número corresponde a mais de 99% do total. O dado foi divulgado pelo presidente do Tribunal Superior Eleitoral, o ministro Cássio Nunes Marques, em sessão plenária do Tribunal. De acordo com o ministro, restam 205 processos pendentes de julgamento. Entre os casos já decididos, 980 ainda estão dentro do prazo para recurso. No caso das candidaturas à presidência e vice-presidência, todos os 13 pedidos foram julgados até o dia 11 de setembro.
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18: A você, uma boa noite.
17: E até amanhã.
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1: Eu sou Humberto Pinheiro e estes são os destaques de hoje do Jornal do Senado, que começa agora. Senado pode criar grupo de trabalho para discutir reforma do judiciário. Lei cria política nacional de conscientização sobre doença rara que afeta os pulmões. Sancionada lei que amplia financiamento para renovação de frota de motoristas de aplicativo e entregadores. Boa noite. A Comissão de Constituição e Justiça pode criar um grupo de trabalho para discutir a reforma do Judiciário. O texto estabelece um prazo de 60 dias para que o grupo apresente uma proposta sobre a reforma. A criação do grupo ainda depende de decisão da Comissão de Constituição e Justiça. O trabalho deverá subsidiar as discussões sobre o tema no Senado. Repórter Pedro Pincer.
2: A Comissão de Direitos Humanos aprovou uma indicação para que a Comissão de Constituição e Justiça crie um grupo de trabalho para apresentar uma proposta de reforma do Judiciário no prazo de 60 dias. A indicação é um tipo de proposição legislativa pela qual se sugere a adoção de providência, a realização de um ato administrativo ou se recomenda que determinado assunto seja tratado por outra comissão. Por exemplo, a proposta de indicação feita à CCJ foi apresentada pela presidente da Comissão de Direitos Humanos, senadora Damaris Alves, do Republicano do Distrito Federal.
3: Que a Comissão de Direitos Humanos faça uma indicação urgente à Comissão de Constituição e Justiça do Senado, para que a Comissão de Constituição e Justiça do Senado crie imediatamente um grupo de trabalho onde busque todas as propostas, PECs e projetos de lei que estão tramitando de reforma do Poder Judiciário.
2: A decisão ocorreu durante reunião da CDH em que foram discutidos os desdobramentos institucionais da sessão plenária do Supremo Tribunal Federal que aconteceu nesta terça-feira. A sessão do STF tinha a finalidade de decidir se haveria ou não investigação sobre o ministro Alexandre de Moraes por supostas relações com o banqueiro Daniel Vorcaro, dono do extinto Banco Master, liquidado pelo Banco

0: Doenças hereditárias que podem causar enfraquecimento e perda progressiva da massa muscular. Reportagem Yasmin Rodrigues.
1: As distrofias musculares formam um grupo de mais de 30 doenças hereditárias que podem causar enfraquecimento e perda progressiva da massa muscular. A data nacional celebrada em 17 de setembro foi criada por lei em 2024. A senadora Leila Barros, do PDT do Distrito Federal, relatora do projeto na Comissão de Assuntos Sociais, destacou que a falta de informação ainda é um obstáculo para pacientes e profissionais de saúde.
2: O conhecimento de distrofias musculares ainda é limitado entre a população geral e muitas vezes até mesmo entre os profissionais da saúde. Por meio da conscientização, busca-se ampliar o conhecimento sobre os sintomas, os métodos de diagnóstico e as possíveis terapias, promovendo uma detecção mais precoce e melhor qualidade de vida para os pacientes. Outro impacto importante da instituição deste dia é o fortalecimento das políticas de inclusão para as pessoas com deficiência.
1: A legislação que criou a data também prevê campanhas de esclarecimento, eventos e materiais educativos para ampliar o acesso à informação sobre as distrofias musculares.
0: Foi sancionada a lei que cria a Política Nacional de Conscientização e Orientação sobre Lifangioleiomiomatose no âmbito do Sistema Único de Saúde. A doença, conhecida como LAM, é rara, afeta principalmente os pulmões e não tem cura. A lei prevê que o SUS ofereça às pessoas com LAM o acesso a todos os meios disponíveis para o tratamento e o controle da doença. A reportagem é de Márcio Maturana.
3: Mulheres entre a puberdade e a menopausa são as mais atingidas pela lifangioleiomiomatose, uma doença rara e progressiva, também conhecida como LAM, que causa cistos nos pulmões, nos rins e no sistema linfático, podendo levar à insuficiência respiratória. A LAM é frequentemente confundida com asma ou bronquite. Por isso, a nova Política Nacional de Conscientização e Orientação, publicada nesta terça-feira no Diário Oficial da União, prevê capacitação de profissionais de saúde para facilitar o diagnóstico precoce. A senadora Damaris Alves, do Republicanos do Distrito Federal, foi a relatora do projeto que deu origem à lei.
4: A única coisa que os pacientes da LAM querem é respirar. Estamos falando de uma doença que eles querem tão somente respirar. Ter uma política pública para acompanhar esses pacientes é mais que necessária. Ampliar a conscientização sobre a LAM, favorecer o diagnóstico oportuno, organizar o encaminhamento assistencial e aprimorar a produção de informações epidemiológicas e clínicas sobre a doença.
3: Outras ações previstas pela nova lei são a criação de centros de referência especializados e implantação de um sistema nacional de coleta de dados. A LAM não tem cura, mas pode ser controlada com medicamentos já disponíveis gratuitamente no Sistema Único de Saúde.
0: Também foi sancionada pelo presidente da República a lei que garante a continuidade do programa de renovação de frota com condições especiais de financiamento para a compra de veículos novos. A medida beneficia motoristas de aplicativo, taxistas e entregadores de aplicativos. O programa permite o financiamento de carros, motos e bicicletas elétricas zero quilômetro. O Congresso Nacional também ampliou as possibilidades de uso dos recursos, incluindo veículos leves para transporte escolar e transporte de cargas. A lei resulta da unificação de duas medidas provisórias aprovadas pelo Congresso. Mais informações com a repórter Patrícia Oliveira.
5: A nova lei garante até 30 bilhões de reais para financiar veículos novos para motoristas de aplicativo com no mínimo 6 meses de atividade, além de taxistas e cooperativas de taxistas. Cada motorista poderá financiar um veículo. A lei também possibilita o uso de recursos para renovação de frotas e infraestrutura do transporte escolar e do transporte urbano de passageiros ou de cargas. Aprovada no Senado, a lei unificou duas medidas provisórias. O senador Camilo Santana, do PT do Ceará, destacou que a iniciativa pode beneficiar cerca de 1 milhão e 400 mil trabalhadores.
6: Agora terão condições mais dignas para conquistar seu próprio veículo, gerar renda com mais autonomia e melhorar sua qualidade de vida.
5: A lei também permite que motoristas com habilitação na categoria B conduzam veículos elétricos ou híbridos de até 4.250 quilos de peso bruto total.
7: Eleições 2020.

0: 2026.
1: Eleitores que não votarem nas próximas eleições marcadas para 4 de outubro precisam justificar a ausência. A justificativa pode ser feita por duas formas: pessoalmente, em uma sessão eleitoral, ou pelo aplicativo do Tribunal Superior Eleitoral. Se o eleitor estiver fora do município que vota, é possível baixar o aplicativo e-título no celular e justificar a ausência por lá no dia e horário em que ocorre a votação. Em caso de ausência, é preciso apresentar uma justificativa para cada turno da eleição. Os eleitores que não votarem nem justificarem ficam sujeitos às penalidades, como impedimento de emitir documentos e de participar de concursos públicos, além do pagamento de multa. Um projeto quer incentivar navios-tanque e embarcações de apoio marítimo que utilizem biodiesel, etanol ou a mistura desses combustíveis. A proposta em análise na Comissão de Infraestrutura prevê cotas adicionais de depreciação acelerada. Isso significa que as empresas poderão contabilizar mais rapidamente a perda de valor de um bem e reduzir custos fiscais. O benefício terá duração de 5 anos. O senador Fernando Dueire, do PSD de Pernambuco, relatou a medida na Comissão de Assuntos Econômicos. Para ele, a proposta poderá estimular a renovação da frota e a sustentabilidade.
2: Porque nós queremos fazer com que o combustível sustentável seja incorporado à frota de navegação com mais agilidade.
1: Com trabalhos técnicos de Eliseu Caires, o Jornal do Senado fica por aqui. Acompanhe agora as notícias da Câmara dos Deputados. Boa noite e até amanhã.
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4: Câmara dá mais transparência à verba destinada a mulheres no orçamento.
5: Plenário pode alterar regras de herança em casos de assassinato na família.
6: Pais de pessoas com deficiência poderão usar meia entrada em eventos.
7: Comissão aprova proposta que incentiva a exportação da moda brasileira.
8: Boa noite. Avança na Câmara projeto que cria um programa de incentivo à exportação da moda brasileira sustentável. A repórter Maria Neves tem mais detalhes da proposta.
9: A Comissão de Meio Ambiente da Câmara dos Deputados aprovou o projeto que institui o programa Moda Brasileira no Mundo. A proposta prevê ações governamentais integradas para adaptar a indústria da moda às novas exigências sociais e ambientais dos principais importadores de produtos brasileiros. O texto também prevê medidas para promover as marcas nacionais no mercado externo. Dentre as ações propostas estão, por exemplo, a realização de campanhas internacionais de promoção da moda nacional, participação em feiras e eventos, assim como a criação de selos e ações coordenadas de comunicação internacional. A proposta sugere ainda parcerias com plataformas internacionais de moda sustentável e de moda indígena. A inclusão da moda produzida por indígenas e povos tradicionais, assim como da utilização de conhecimentos e técnicas dessas populações no texto, foi proposta pela relatora, deputada Célia Chacriabá, do PSOL Mineiro. A parlamentar argumenta que o sucesso de inúmeros estilistas indígenas atesta a habilidade dos povos tradicionais para a moda contemporânea. Apesar disso, sustenta que, ao que parece, a indústria ignora os saberes ancestrais em aspectos como técnicas têxteis, fibras naturais e tingimentos. De acordo com Célia Chacriabá, apenas 2% dos 1,5 milhão de indígenas que vivem no país atuam na indústria criativa.
10: Estilista como Veena Ticuna, Patrícia Camaiurá, Dai Molina, que demonstra que moda indígena já ocupa espaço em destaque no Brasil e no exterior. Assim também como Cildo Rick, que veste grandes artistas como Anitta, assim como Marina Sena, mulheres Awanawá, mulheres Axaninca, mulheres Machacali, Chacriabá, Ludmila Pataxó, Daru e, sobretudo, a experiência que tive a oportunidade de conhecer, que são mulheres quilombolas. Porque sabemos que a única ferramenta que mais impulsiona para que as mulheres saiam da situação da zona de violência se chama autonomia financeira.
9: Célia Chacriabá explica que o projeto nasceu da necessidade de que a indústria da moda brasileira se adapte às exigências de importadores, principalmente da União Europeia, que, de acordo com ela, é o maior comprador de produtos nacionais de maior valor. Célia Chacriabá explica que o projeto nasceu da necessidade de que a indústria de moda brasileira se adapte às exigências de importadores, principalmente da União Europeia, que, de acordo com ela, é a maior compradora de produtos nacionais de maior valor. A deputada explica que o Bloco Europeu editou uma norma em 2024 que passa a exigir o passaporte digital de produto para têxteis. Para receber o documento, o exportador tem de garantir a rastreabilidade completa da cadeia produtiva, desde a matéria-prima até o consumidor final. Célia Chacriabá relata ainda que a União Europeia vai exigir que as empresas monitorem impactos em direitos humanos e meio ambiente em toda a cadeia de fornecedores. Além disso, o bloco vai passar a pedir comprovação das medidas adotadas para destinação de resíduos têxteis. Ainda, segundo a deputada, todas as demandas entram em vigor em abril de 2028. O projeto, que visa criar incentivos para a exportação de moda brasileira sustentável, ainda será analisado por 4 comissões da Câmara. Da Rádio Câmara de Brasília, Maria Neves.
3: Desenvolvimento Regional.
5: Pastor Diniz, do União, propõe que parte da economia obtida com a integração de Roraima ao Sistema Interligado Nacional seja usada para reduzir a conta de luz dos consumidores do Estado até 2030.
0: Pela proposta, uma parcela da redução dos gastos da conta de consumo de combustíveis seria destinada à modicidade tarifária em Roraima. Pastor Diniz afirma que a medida evita aumentos nas tarifas e corrige uma desigualdade histórica enfrentada pelo Estado.
3: Economia.
5: A Câmara aprovou a criação do Orçamento Mulher. O projeto pretende dar mais transparência aos recursos destinados a políticas públicas para as mulheres no Orçamento Federal. A repórter Silvia Munhato explica.
11: A Comissão de Constituição e Justiça da Câmara dos Deputados aprovou a criação do Orçamento Mulher. A proposta, que deve ser enviada agora ao Senado, obriga o poder público a dar transparência aos programas e ações voltados ao atendimento das mulheres, por meio de quadros anexos nas propostas e nos relatórios de execução orçamentária. O projeto é de autoria dos deputados Laura Carneiro, do PSD do Rio de Janeiro, e Ricardo Aires, do Republicano de Tocantins. A deputada Laura Carneiro explicou o sentido do texto.
12: Não adiantam as políticas públicas se nós não tivermos o dinheiro para arcar com essas políticas. O Orçamento Mulher vai, a partir do plano plurianual, a partir da Lei de Diretrizes Orçamentárias, organizar todos os recursos a serem gastos com as mulheres brasileiras.
11: A relatora da proposta na Comissão de Defesa dos Direitos da Mulher, deputada Flávia Moraes, do MDB de Goiás, citou exemplos de ações orçamentárias.
13: E como exemplo, a gente pode citar aqui para a educação os CMEIs, né, que vão atender as crianças para que as mulheres possam trabalhar, as clínicas especializadas em atendimento à saúde da mulher, as ações de enfrentamento e combate à violência contra a mulher, enfim, então são muitas ações específicas que precisam ter investimento, ter orçamento e que, nesse caso, aprovando o orçamento mulher, vão ter prioridade, orçamento bem definido e claro para investimento nessas políticas.
11: De acordo com o texto aprovado, os orçamentos da União, dos estados e dos municípios deverão trazer 2 quadros detalhados. O primeiro, chamado de Orçamento Mulher Proposta, deve ser entregue junto com o planejamento anual das ações orçamentárias. O segundo, Orçamento Mulher Execução, será publicado regularmente para que qualquer cidadão possa conferir quanto desse dinheiro foi efetivamente usado. deverão constar desses documentos as despesas com educação, saúde, assistência social e outras ações em que as mulheres sejam as beneficiárias diretas. O projeto também prevê que o governo federal reúna os dados de todo o país anualmente para avaliar se os esforços dos estados e municípios estão sendo efetivos. Da Rádio Câmara de Brasília, Silvia Minhato.
3: Saúde.
0: Domingos Neto, do PSD do Ceará, é autor de projeto que cria a assistência de transição de cuidados no SUS. O objetivo é garantir que pacientes que receberam alta hospitalar continuem recebendo acompanhamento especializado antes de voltarem definitivamente para a rotina em casa.
14: A proposta de Domingos Neto prevê atendimento em unidades de transição ou por assistência domiciliar monitorada, com foco na reabilitação, cuidados paliativos e treinamento de cuidadores. Na visão dele, a medida evita reinternações desnecessárias, além de liberar leitos nos hospitais.
3: Ciência e tecnologia.
0: Bandeira de Melo, do PV do Rio de Janeiro, apoia a criação da Frente Parlamentar Mista em defesa do Programa Espacial Brasileiro. O colegiado terá como missão acompanhar e propor iniciativas voltadas ao fortalecimento do setor espacial no país.
14: Bandeira de Melo ressalta que o Programa Espacial envolve soberania nacional, inovação tecnológica e desenvolvimento econômico. A frente também pretende estimular políticas públicas ligadas à defesa, comunicações, previsão climática, monitoramento territorial e aplicações ambientais.
3: Cultura.
0: A Comissão de Cultura aprovou a meia entrada para os pais e responsáveis legais por pessoas com deficiência em eventos culturais e esportivos, mesmo sem a condição de acompanhante. A reportagem é de Luiz Cláudio Canuto.
15: A Comissão de Cultura aprovou o projeto que assegura a meia entrada a mães, pais e responsáveis legais por pessoas com deficiência em eventos culturais e esportivos. Pela proposta, cuidadores de baixa renda inscritos no CadÚnico com renda familiar de até 2 salários mínimos também teriam esse direito. O texto final foi elaborado pela relatora deputada Érica Cocai, do PT do Distrito Federal, com base em um projeto da deputada doutora Alessandra Haber, do MDB do Pará. A proposta altera a lei que regula o benefício da meia entrada no Brasil. A exemplo da autora da proposta, a relatora afirma que essas pessoas necessitam de apoio do Estado para usufruir de seu direito à cultura, o que este projeto de lei pretende garantir com o direito ao benefício da meia entrada.
16: É fundamental que nós possamos assegurar a mais plena acessibilidade. É fundamental que nós possamos ter parcerias com a iniciativa privada, com a sociedade civil. Sem inclusão, a gente não tem direito pleno à cidade. Sem inclusão, a gente não tem direito a mergulharmos e vivenciarmos a nossa humanidade na sua plenitude.
15: A Comissão de Cultura acrescentou um único parágrafo à lei para assegurar o direito. O benefício vale para o acesso a salas de cinema, cineclubes, teatros, espetáculos musicais e circenses e eventos educativos, esportivos, de lazer e de entretenimento. A legislação vigente já garante meia entrada às pessoas com deficiência e, quando necessário, a seus acompanhantes. No entanto, pais, mães e responsáveis legais que não estejam na condição de acompanhante no momento do evento não têm direito ao benefício. A autora da proposta, doutora Alessandra Haber, afirma que estudos apontam casos elevados de estresse, ansiedade e depressão entre cuidadores, sobretudo entre mães de baixa renda, que compõem a maioria desse grupo. E barreiras financeiras restringem o acesso dos cuidadores a essas oportunidades, comprometendo um recurso terapêutico de comprovada relevância. A proposta ainda vai ser analisada pela Comissão de Constituição e Justiça. Da Rádio Câmara de Brasília, Luiz Cláudio Canuto.
3: Justiça.
14: Sônia Guajajara, do PSOL de São Paulo, defende a realização de um debate com representantes do governo, do sistema de justiça, de organizações indígenas e de especialistas sobre a criação da Comissão Nacional Indígena da Verdade.
0: Para Sônia Guajajara, a iniciativa pode fortalecer políticas de memória, verdade, reparação e justiça voltadas aos povos indígenas. A deputada afirma que a proposta busca aprofundar a investigação de violações violações de direitos humanos e ampliar as garantias de não repetição.
14: Rodrigo Valadares, do PL de Sergipe, apoia projeto que define o antissemitismo na legislação brasileira para orientar políticas públicas de prevenção à discriminação. A proposta adota como referência a definição da Aliança Internacional para a Memória do Holocausto.
0: De acordo com Rodrigo Valadares, a proposta estabelece que o antissemitismo é uma forma de racismo, mas não impede críticas ao Estado de Israel. O congressista também garante que o projeto não cria mais tipos penais.
14: Projeto de Rodrigo Gambale, do Podemos de São Paulo, estabelece medidas para garantir o pagamento de pensão alimentícia. A matéria prevê retenção de valores em contas bancárias, restituição do imposto de renda e prêmios de apostas para quitar débitos.
0: De acordo com Rodrigo Gambale, a proposta cria um cadastro nacional de devedores e prevê, de forma subsidiária, a apreensão de passaporte e da carteira de habilitação. Para ele, as medidas dão mais eficácia para garantir o sustento dos filhos.
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3: Segurança Pública.
14: A proposta que impede um condenado por homicídio de receber herança de parentes da mesma família está pronta para análise do plenário. A repórter Paula Bittar acompanhou a votação da chamada Lei Suzane von Richthofen na Comissão de Constituição e Justiça.
19: A Comissão de Constituição e Justiça da Câmara aprovou uma proposta que impede herdeiros condenados por homicídio de receber, por vias indiretas, o patrimônio de outros parentes da mesma família. A proposta estende o chamado Instituto da Indignidade aos parentes colaterais até o quarto grau. Pela regra atual, a perda do direito à herança por crime doloso só vale quando o crime é cometido contra o dono dos bens, seu cônjuge, companheiro, pais ou filhos. O projeto foi apresentado com o objetivo de criar a Lei Suzane von Richthofen. Richthofen foi condenada a 39 anos de prisão por planejar o assassinato dos próprios pais em 2002 e hoje cumpre a pena em regime aberto. O caso voltou a repercutir pela possibilidade legal de ela herdar parte do patrimônio de um tio falecido. O texto aprovado estabelece que seguro de vida também não poderá ser pago nesses casos. Segundo a relatora da proposta na comissão, deputada Laura Carneiro, do PSD do Rio de Janeiro, essas modificações, além de trazerem mais segurança jurídica ao evitarem longas discussões judiciais em inventários, garantem que o patrimônio familiar permaneça com aqueles que respeitam a solidariedade inerente aos vínculos de sangue e afeto, compatibilizando a norma aos valores que informam o direito civil contemporâneo. A proposta que impede herdeiros condenados por homicídio de receber por vias indiretas o patrimônio de outros parentes da mesma família ainda precisa passar pelo plenário da Câmara antes de seguir ao Senado. Da Rádio Câmara de Brasília, Paula Bittar.
0: Projeto de Gilvanda Federal, do PL do Espírito Santo, propõe reforçar o Fundo Nacional de Segurança Pública com recursos das loterias federais. Pelo texto, 10% da arrecadação bruta das loterias, que hoje ficam com a União, passariam a ser destinados à segurança pública.
14: Gilvanda Federal também incluiu no projeto uma nova regra para eventos culturais de médio e grande porte que recebam dinheiro público. Segundo o deputado, pelo menos 25% desses recursos teriam que ser usados obrigatoriamente para pagar a segurança do próprio evento.
0: Kim Kataguiri, do Missão de São Paulo, é favorável ao projeto que proíbe condenados por pedofilia de se aproximarem de escolas, creches, parques e de manterem contato com menores de idade pelas redes sociais. Ele explica que a iniciativa visa ampliar a proteção a crianças e adolescentes.
14: O texto prevê que a justiça estabeleça um perímetro mínimo de distância entre condenados por pedofilia e locais frequentados por crianças, além das próprias vítimas. Kim Kataguiri afirma que a proposta também impede que essas pessoas exerçam atividades com contato direto com crianças.
18: Hoje, infelizmente, uma pessoa condenada por pedofilia pode se aproximar de uma escola, pode se aproximar de uma creche, pode se aproximar de um parquinho, né, e pode mandar mensagens para menores de idade, né? O que, na minha avaliação, é um absurdo, né? Isso jamais deveria acontecer. Hoje, inclusive, um pedófilo pode ter uma creche. Ele pode ser sócio, ele pode ser administrador de uma creche. E esse projeto que eu sou relator visa proibir, né? Se um pedófilo se aproximar de uma creche, mesmo que ele não tenha tido contato com uma criança, vai preso.
0: Felipe Beccari, do Podemos de São Paulo, é autor de projeto que proíbe a distribuição de animais como prêmios em rifas, sorteios e outras ações promocionais. Segundo o parlamentar, a medida busca evitar abandonos e maus tratos decorrentes de adoções sem planejamento.
20: A rifa pode ser legítima por ajudar uma pessoa, alguma questão de saúde, mas os animais não podem ser rifados, porque aquela família que ganha geralmente comprou os números da cartela para ajudar a rifa, o propósito da rifa, e não estava preparada para receber aquele animal no seu seio familiar, com uma estrutura, com tempo, com financeiro. Então, animais, esperamos que no Brasil, em breve, não possam ser mais distribuídos como brindes de festas ou qualquer tipo de rifa ou sorteio.
14: Felipe Beccari informa que a proposta surgiu a partir de denúncias envolvendo animais abandonados ou mortos após serem entregues como brindes. O projeto já teve a urgência aprovada e está pronto para votação no plenário da Câmara.
0: Termina agora o jornal Câmara dos Deputados, produzido pela Rádio Câmara, com trabalhos técnicos de Wellington Teles e a apresentação de Luciana Vieira e Val Monteiro. Boa noite.
14: A Voz do Brasil volta amanhã. Uma boa noite para você.
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2: Oba, oba, meu povo, sejam muito bem-vindos e bem-vindas. É o nosso Charme no ar, uma sequência de sucessos, de arrancar suspiros. É a sua melhor companhia, seu momento de relaxar, de curtir. Você que tá levando a gente de carona, você que tá levando a gente no trabalho, curtindo a gente aí do seu trabalho, da sua casa, onde quer que você esteja, o nosso Charme vem para preencher, para dar aquele brilho a mais, aquela leveza a mais no seu dia. Por isso que eu separei para começar já Luan Santana e Léo Foguete. Essa parceria que já deu o que falar. É a regravação da música Dona. Bora curtir, meu povo?
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4: Luan Santana e Léo Foguete.

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escolha perfeita para os dias mais quentes da estação. Ele garante aquele toque de frescor, leveza e muito charme para os compromissos do calor. E se o vento bater ou você for para um ambiente com ar-condicionado, fique tranquila, hein? Basta jogar uma jaquetinha jeans por cima que combina com tudo e não perde o estilo. Esteja pronta para qualquer variação do clima com um belo visual e

0: sucesso de Leonardo, esse som lançado originalmente lá em 2001. Essa música que faz parte do seu novo projeto, Uma História Sem Fim. Cerrando a primeira sequência, já já tem mais charme na área.
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7: Bora, bora, tem Charme chegando pra você. Mais uma bela sequência de sucessos. Agora, começando com Leandro e Romário, essa dupla que lançou a música Corações Egoístas, parceria especial de Ícaro e Gilmar. E essa é pra quem curte um modão bem sofrido.
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0: malabarismo. Essa mensagem de superação incrível de Eli Just pra você. Tivemos ainda a Isa, tivemos Olivia Jean, tivemos Leandro e Romário. E em instantes, um reencontro com o passado. A gente vai curtir Britney Spears e também Nicole Beck. Já já por aqui.
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2: Oba, tô de volta. E agora prepare o coração, porque vem aí recordação das boas. Dois sucessos dos anos 2000, início dos anos 2000, pra gente matar a saudade bem coladinhos por aqui.
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2: No flashback de hoje, bora recordar o sucesso de Britney Spears.

0: Nickelback por aqui, recordação do ano de 2006. Também tivemos direto do Túnel do Tempo de 2009, Britney Spears aqui também, Matando Saudade, dois sons do passado de arrepiar. Agora, bora voltar pro presente? Lucas Morato canta Do Jeito Que Eu Tô.
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0: instantes, hein? Vai ser bom demais curtir mais uma bela sequência bem coladinha com você.
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3: Bora, meus queridos, já estamos de volta. Agora é o som de Eduardo Costa, o sucesso Imagina Eu, esse som inédito, que faz parte do projeto Eduardo Costa do Velho Testamento. Essa música que aposta no estilo romântico, que marcou sempre a trajetória do sertanejo. Vamos ouvir, então?
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0: cabelo, meus amigos. É, ele que está se aventurando nas referências latinas. Enzo Rabelo evoluindo musicalmente sem perder o seu próprio estilo, né? Curtimos ainda Péricles com Ana Castela, Alok com Jennifer Lopes, Eduardo Costa. E essa mistura gostosa é do charme. Todos os dias, uma sequência eclética, divertida. Só as mais queridonas. 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
3: Já estamos por aqui posicionados para passar para você a melhor sequência musical, começando com uma parceria de Zé Felipe com Ana Castela e Só Boca Mente.
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0: a mistura viciante de funk com forró que dominou o carnaval e continua em todas as paradas é a parceria de Anitta, Felipe Amorim e Hitmaker. E agora, prepare-se, minha linda, que tem dica pra você.
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0: Amiga, atenção, crespas e cacheadas que estão em busca de cachos bem definidos. A fitagem é a técnica de finalização perfeita para deixar os fios impecáveis. Com o cabelo úmido, aplique o creme de pentear e passe o pente mecha por mecha. Isso ajuda a distribuir o produto por igual e garante uma definição prolongada. Pratique essa dica em casa e valorize ainda mais a beleza natural dos seus cabelos.
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3: Imagina, gente! 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

0: recomendo. Matheus e Cauã, meus amigos, já já tem mais uma bela seleção. Vai ser um prazer compartilhar com você.
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0: Já estamos de volta, preparadíssimos com mais uma seleção. Começando com a dupla Guilherme Santiago, que lançou em 2025 as faixas do álbum que comemora os 30 anos da dupla, né? E a gente tá por aqui pra curtir esse destaque, que é a música Pra Não Lembrar de Mim, parceria com Zezé de Camargo e Luciano.
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0: Romário, não namora? Essa parceria pra lá de especial dos seus padrinhos, o Zé Neto e o Cristiano. Essa música que fez parte do DVD Por Você. Curtimos ainda Juliette, né? Recordando Juliette. Sabrina Carpenter cantou pra gente, música lindíssima. Tivemos Guilherme Santiago com Zezé de Camargo e Luciano. Tá bom demais, não tá? Vai ficar ainda melhor. Já já, além de música, tem dicas pra você.
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5: Chegando mais uma bela seleção de sucessos. Agora separei Ed Brito e Samuel. Essa música que toda mulher do projeto Dois Diferentes ao vivo. Bora com essa pegada bem apaixonada.
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0: salva de palmas.
1: É Panda, com Calcinha de Renda, parceria com ele, né? O embaixador Gustavo Lima, do projeto Fora do Padrão. Sonsaço que tá bombando demais. E agora, para tudo que tem dica chegando.
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1: Minha gente, atenção, hein? A esponja de lavar acumula bactérias se não for higienizada e seca corretamente após o uso. Para resolver isso, lave bem a esponja, retire o excesso de água e coloque de molho na água sanitária. Deixe agir por uns 5 minutinhos. Torça novamente e leve ao micro-ondas em potência máxima por 1 minuto. Esse processo simples elimina os germes e garante uma cozinha muito mais segura.
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0: Ah, canção rei! Isso aqui tem que ter sentimento.

0: contrai a véia, dá água pra nada, encerrando mais uma sequência lindíssima. E daqui a pouquinho tem Top 4 na área.
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7: Chegando pra você os quatro sons mais queridinhos.

Renato e Cristiane, a número 1, gente, no DVD Vocês e Deus é a Cadeira Cativa, uma das mais queridonas. Essa música que fala sobre dois amigos que se conhecem super bem. Curtimos ainda Fred Fabrício com a número 2, Chamar é Meu Talento. Benson Boone com a número 3, Mystical Medical. E também curtimos Miley Cyrus com a número 4,

0: É bom demais estar com você. Ó, um beijinho no seu coração. Amanhã tem mais uma bela seleção pra você curtir com a gente.
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4: Uma incrível quinta-feira para você que tá ligado aqui no Brasileiraço. Hoje, 17 de setembro, o Brasileiraço está no ar com as melhores músicas para você curtir aqui. Começando com Ney Matogrosso, Pássaro Branco.
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0: Chico César, no Brasileiraço, ao Arrepio da Lei com Zé Cabaleiro, Maria Bethânia, Tua e muito mais, passando por aqui no Brasileiraço. Uma ótima quinta, eu volto já.
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2: Já de volta, tem mais Brasileiraço. Jeff, com Ana Caetano. Ameno.

0: Ponto de vista.
1: Laguna Brasileiraço, Ponto de Vista. Triste é uma canção composta por Tom Jobim em 66 e gravada por Elis Regina em 73 para o álbum Elis e Tom. Essa faixa faz parte de um dos álbuns mais importantes da MPB. Vamos ouvir? Elis Regina, Antônio Carlos Jobim. Triste.
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0: Aqui no Brasileiraço você ouviu Mar Aberto, Wave. O Brasileiraço volta já já com mais músicas nacionais que a gente adora.
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3: E já estamos de volta, tem mais brasileiraço. Um Certo Alguém foi composta por Lulu Santos e Ronaldo Bastos, gravada por Lulu no álbum Ritmo do Momento, em 1983. A canção foi regravada por outros artistas desde então, se consolidando como um dos grandes hits do rock brasileiro dos anos 80. Lulu Santos, Um Certo Alguém.
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0: Mariana Nolasco aqui no Brasileiraço. Deixei o Brasileiraço, volta já já com a última sequência de hoje que tá incrível. Espera aí.
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0: Voltamos, tem mais Brasileiraço, Fernanda Takai, você já me esqueceu.

0: Malu Magalhães com a saudosa Preta Gil, Deixa Menina. Final de mais uma edição aqui do Brasileiraço, tá de volta amanhã. Beijos no coração, obrigado pela companhia. Até mais.
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5: Tudo bem com vocês? Quinta-feira, 17 de setembro. Vai começar mais uma edição aqui do Romance, esse programa incrível, com músicas icônicas, sensacionais, românticas, eternas, né? São aquelas músicas que ficaram para sempre em nossa mente e no nosso coração.
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5: Se tua vida depender do meu amor, viverás além da vida, pois te amo além do amor. Air Supply, para começar o romance de hoje.
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0: Thomas Rhett, aqui no romance Chantal Moore, Be There e também Air Supply. Uma ótima quinta-feira para você. O romance volta já já.
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3: Já de volta aqui no Romance. This I Promise You é um dos sucessos da banda americana NSYNC. Foi lançada em setembro de 2000. Esse foi o quinto single deles a ficar no top 10 dos Estados Unidos. NSYNC, This I Promise You.
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0: Chris de Burgh, aqui no romance Forevermore, Secret Service, Cry Softly e NSYNC, This I Promise You. O romance volta daqui a pouquinho, cheio de história, cheio de amor. Fique ligado.
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6: Já de volta no romance, Léo Mancini, África.

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1: Andy Grammer, Bryan Adams e também Léo Mancini, África, aqui no Romance. Volta daqui a pouquinho com a última sequência de hoje, que está fantástica, cheia de amor.
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2: Já estamos de volta. Sunrise é uma canção do grupo Simply Red, lançada em 2003 no álbum Home. A canção alcançou a posição 7, número 3 no Canadá, número 1 na parada Dance Club Play. Simply Red, aqui no Romance. Sunrise.
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0: com Jacob Banks, Cough, Pentatonics e muito mais passou por aqui no romance de hoje, desta quinta-feira. Tá ficando por aqui, mas tá de volta amanhã. Beijos no coração e até.
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5: Maravilhas. Excelente quinta-feira. E aí, tudo bem? Tá aniversariando hoje? Soprando as velhinhas? Ficando assim mais experiente? Parabéns pra você nesta data querida! O Adoração já está no ar, feito pra gente entrar na presença de Deus e permanecer nela. Vem, vem, vem, vem pra cá, vem.
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5: Feito pra quem entende que adorar é mais que cantar, viu? Hoje, quinta-feira, a gente começa com a Júlia Vitória. A música, Princípio e Fim.

0: é um convite, né? A reconhecer a presença de Deus em todos os detalhes, desde a natureza até a entrega de Cristo na cruz. Princípio e fim. Júlia Vitória, primeiríssima de hoje. Liz Oliveira, feliz quinta-feira. Agora é o que está escrito, né? Ah, versículo do dia, bora lá com você.
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2: Oi, a tua palavra é lâmpada que ilumina os meus passos e luz que clareia o meu caminho. Está no Salmo 119, 105, essa promessa do Senhor. E diante da incerteza, meus queridos, de qual rumo tomar, os ensinamentos bíblicos mostram o próximo passo com clareza. Consultar a vontade de Deus nas pequenas e grandes escolhas evita tropeços e traz segurança para a sua jornada.
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0: Por causa dele, Kellen Bianchi Jessé Aguiar. Adoração volta daqui a pouco.
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0: O nosso Deus é maravilhoso. Ele tem cuidado de nós, olha nos mínimos detalhes, né? Sem palavras, o nosso Deus é maravilhoso. Cuido dos detalhes. Tem André e Felipe com a participação da Isadora Pompeu.

0: É isso aí, um novo dia! André Valadão, Sofia Vitória passou por aqui com a Fabiana Sinfrônio. O amor que cura, o amor que liberta, o amor que transforma, que restaura. Jesus Cristo, ha, amor de verdade.
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3: De volta na Mais Ouvida, onde quer que você esteja, é o Adoração feito para quem vive de fé e adoração. A gente segue, sabe com quem? Com Ariane. Teus altares. Participação do Wesley Santos.

0: Ariane e Wesley Santos, teus altares. Feliz quinta-feira, simpatia. Liz Oliveira, agora com um quadro de grande sucesso. É o momento de reflexão.
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3: Existem dores, meus amigos, que a gente não consegue nem explicar, né, pra ninguém. E que a gente acaba guardando bem lá no fundo do peito. Jesus conhece cada uma dessas marcas invisíveis e sim, Ele se importa genuinamente com a nossa restauração interna. Ele derrama um bálsamo de ternura sobre as nossas cicatrizes, transformando antigas dores em testemunhos de paz. Então deixe que o amor dEle abrace aquilo que ainda precisa ser curado em você.
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0: Depois do momento de reflexão, na voz inconfundível de Liz Oliveira, está aí o som do cantor Samuel Messias, com sucesso A Glória desta Última Casa. Sem dúvida alguma, será maior do que a glória da primeira. Já, tem o quarto e último bloco.
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5: É muito bom, gente. É muito bom poder estar aqui adorando a Deus aí com você do outro lado. Obrigado por fazer parte aqui do nosso programa, tá? Adorando com a gente. Tudo é perda. Felipe Rodrigues tá chegando.

0: fé para o impossível, Eli Soares. Agora vem pra cá porque a saideira tá chegando e todo mundo vai cantar. Eu quero ouvir, hein?
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1: Eu te entrego meu dia. Israel Salazar aqui na Mais Ouvida. Feliz quinta-feira. Amanhã tem mais, se Deus quiser. Me espera, que eu te espero. Fui, fui, fui, fui.

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5: Quinta-feira chegou e estamos pronto para mais um dia, para mais um programa, para mais um Violada Sertaneja. E aí, como é que você tá? Tudo certinho? Tudo bem? 12 por 8, só alegria. Você sabe que a partir de agora tem música que a gente ouve e parece conversar com a nossa própria história, né? A voz do campo, o som da viola, saudade daquele tempo que ficou pra trás e aquelas histórias que só a música sertaneja consegue contar desse jeito, viu? Bora abrir a porteira porque tá começando mais uma viagem pela música sertaneja de ontem, de hoje e de sempre. Violada Sertaneja no ar comigo, De Luca, nesse 17 de setembro.
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5: E pra começar a nossa viagem de hoje, vamos de João Carlos e Viriato com Nós a Cowboy. Essa música é uma composição deles e pertence àquele universo bem humorado do sertanejo. Né? Brincando com a figura do homem do campo que se apresenta com orgulho como cowboy. Bora viajar?

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0: a sua quinta-feira com muito mais som e muito mais música aqui, com Zé Tapera e Teodoro e a história da Cabocla Tereza, no primeiro bloco aqui, uma das histórias mais conhecidas da música caipira, e daqui a pouquinho já volto já trazendo muito mais saudade, muito mais emoção aqui no nosso Violada.
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3: E agora é hora de falar justamente daquilo que dá nome ao nosso violada, né? A nossa raiz. Dino Frank Moraí, moda que representa bem a tradição da nossa música caipira e valoriza o homem do campo e a cultura que passou de geração para geração. Aliás, o Dino Frank foi um dos grandes nomes aí da composição sertaneja e muitas músicas gravadas, viu? Ao lado de Moraí, construiu uma parceria que ajudou a preservar a chamada música sertaneja raiz. Maior...

0: Fechando essa sequência pra gente matar a saudade com Carlos e Cristiano. Passagem só de ida, a saudade fica pra trás, mas a música vem com a gente acompanhando, viu?
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3: E agora a gente já tá de volta com música que traz o nome de Dalvan, cantor e compositor que ficou conhecido por sua interpretação intensa e por canções aí de forte apelo popular. Põe e Tira faz parte do repertório de Dalvan e mostra uma característica muito presente na sua carreira. Histórias de relacionamento contadas de maneira direta, com linguagem simples e que todo mundo...

0: fechando esse bloco, uma imagem que combina demais com a simplicidade da vida do interior, da vida da roça. Iride Irineu, Bica d'Água, e daqui a pouquinho já volto com mais saudade e mais emoção.
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2: Violada continua e agora a gente entra numa história bem mais recente do sertanejo com Cleiton Camargo, Agenda Rabiscada. Essa canção traz aquela velha história de amor mal resolvido, uma agenda cheia de lembranças, de nomes, de encontros, né? E principalmente um relacionamento que ainda não conseguiu ser apagado. Que relacionamento não consegue apagar com uma borracha, né? Uma ideia simples e talvez seja por isso que o título ficou tão fácil de memorizar e que essa música marcou a vida de tanta gente, né?

0: João Mineiro Marciano, seu amor ainda é tudo, porque tem amor que passa o tempo, mas continua sendo tudo na nossa vida, viu? Daqui a pouquinho a gente já volta já trazendo mais uma sequência.
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10: Quinta-feira maravilhosa, abençoada pra todo mundo que tá curtindo a programação do nosso Violada. E agora a gente vai pra quem? Tibagi Miltinho, Canarinho do Peito Amarelo. Tá dentro daquele repertório em que os animais, a natureza, a vida do interior aparece como um personagem das canções. Aliás, Tibagi e Miltinho foi uma das duplas mais importantes da nossa música sertaneja, viu?
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0: E pra fechar esse bloco, uma música que traz a beleza da natureza pra dentro do nosso Violada, com Mazinho Quevedo, Pé de Ipê. E daqui a pouquinho eu já volto com mais uma sequência.
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5: E agora uma dupla que representa muito bem a tradição das duplas sertanejas. Solevante e Soleni com Esse Meu Coração Sem Juízo.

0: E fechando essa sequência com Geraldo Viola e Dino Guedes, Pousada de Boiadeiro, fechando esse bloco aí a gente vai pra estrada, porque boiadeiro também precisa de um lugar pra descansar e tomar uma aguinha, viu? Só vou tomar uma água ali, molhar a goela, e daqui a pouquinho eu já volto com mais som, mais saudade e mais violada.
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1: E agora a gente vai falar de uma música que carrega no título uma imagem bonita da natureza. Terra Florida, Belmiro e Bueno, que pertence àquela música caipira tradicional, viu? A dupla mostra justamente essa tradição de interpretar histórias simples ligadas ao campo, à natureza e aos costumes da nossa gente. Bora viajar? É.

0: E ao som do Zilizalo, Milagre do Ladrão, a gente fecha esse bloco com aquelas histórias que só a música sertaneja sabe contar. E daqui a pouquinho já trago a saideira, já trago as últimas de hoje dessa quinta.
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5: E chegamos ao último bloco com um dos grandes clássicos da nossa música sertaneja, Boi Soberano, composição do Carreirinho, um dos grandes nomes da nossa música caipira. E essa música aí foi gravada por diversos cantores ao longo de décadas.

0: E pra fechar o nosso Violada de hoje, a porteira já vai se fechando com histórias de amor, de saudade, estrada, boiadeiro, natureza, tantas vozes diferentes, épocas diferentes, só com uma mesma paixão, que é a nossa música sertaneja. Obrigado por deixar o Violada fazer parte da sua vida, viu? E lembre-se, Violada Sertaneja, aqui cada moda tem uma história e cada história tem uma lembrança. Eu sou o De Luca, vou deixando aqui o meu abraço, uma ótima quinta-feira e a gente se encontra amanhã aqui na programação da Melhor, se Deus quiser. Fica com Deus e até lá, valeu!
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0: Bom dia, bebedouro, muito bom dia, cidade coração, muito bom dia a todos nossos amigos ouvintes de Bebedouro, de toda a nossa micro-região, ligadinhos, sintonizados em mais uma manhã conosco, aqui no 88.3 FM, também nas redes sociais a partir de agora. Eu sou o Vitor Carvalho, na companhia dele, São Paulino, Daniel Souza, muito bom dia, meu amigo.
1: Muito bom dia, Vitor, muito bom dia a todos, uma ótima quinta-feira para todo mundo, chegando final de semana, até achei o seu bom dia animado, viu, Vitor? Não esperava assim, não. Hein?
0: Cara, você tá louco? Você acha que por causa de futebol eu vou chegar aqui desanimado com essa audiência magnífica nossa da 88.3? A galera chegando nas redes sociais? Ah, meu amigo, deixa o Memphis Depay com os 5 milhões de salário dele, a fortuna dele, o contrato renovado. Deixa os dirigentes do Corinthians com seus tadalafilas, com seus maços de cigarros, com suas agendas ali em salões de beleza. Deixa o time apático, preguiçoso, sem condicionamento físico do Corinthians lá no campo de Itaquera. Deixa a falta de qualidade dos jogadores do Corinthians, que não chutam a gol, a bola. Você acha que eu vou, por causa disso, eu vou chegar aqui triste pra fazer o programa? Ou não?
1: É, disfarçou muito bem aí, mas não tem como, né?
0: Bué. A bola passando em cima de Bebedouro do pênalti que o Memphis Depay cobrou. Meu Deus do céu!
1: Se alguém de Itaquera encontrou a bola aí, por favor, devolva, né?
0: Foi parar lá na Zona Oeste, atravessou, saiu da Zona Leste, atravessou o centro.
1: Pegou
0: o
1: metrô
0: de São
1: em Itaquera,
0: Paulo.
1: Ali.
0: Ah, caiu lá dentro da Arthur Alvim. Você tá doido. Arthur Alvim, pra quem não sabe, é a estação um pouquinho antes da última ali de Itaquera. Tá
1: é, doido. Meu amigo, vamos falar muito de esportes aí. O Palmeiras também na bacia das almas, como se diz ali nos pênaltis, né? Desclassificação do Santos na Sul-Americana. Muito esporte, tem Inter Bebedouro. Vai render a parte esportiva hoje, viu, Vitor?
0: Ah, vai.
1: E você que se vire no seu WhatsApp.
0: Ah, vai. Como ontem eu peguei no pé dos São Paulinos, eu já abro desse jeito, porque eu acho que o futebol é isso. Deixa lá dentro do campo, deixa nos bastidores.
1: Lógico.
0: Ali a guerra milionária, que a gente tem que ter amizade, brincadeira nos grupos e tal, sem ofender ninguém, sem levar pro lado pessoal, mas a gente sabe que nós estamos aí em tempos complexos, né? Então tem sempre que tomar cuidado com quem brinca, como brinca, como por exemplo, meu amigo.
1: Com certeza, Vitor. O pessoal chegando aí pra acompanhar na live já, tem o site também, radiorbfm.com.br. Você participa pelo WhatsApp no 17996018304.
0: 996018304 é o zap zap da RB pra você participar. O arroba rádio RBFM, nossa live ao vivo, pra você também mandar o seu alô ali nos comentários. 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Ontem era meia-noite, já tava rolando figurinha no meu zap zap. Hoje, 6 horas da manhã, ele preparou as figurinhas antes do cardápio do almoço de hoje pra disparar. Também aí o Neto também me mandando aquele alôzaço, 6 horas da manhã.
1: Deve ser a lei da reciprocidade.
0: Eu acho que assim, é muito legal ver as pessoas acordarem bem cedinho, quase antes do sol raiar, pra mandar mensagem pra gente. Muito legal. Também mande para o seu amigo santista.
1: Sim, é.
0: Porque também o peixe, vou te falar pra você, boboiou nas águas mineiras ali. Deu relaxo, perdeu, deixou escapar a classificação também. O Palmeiras quase deixou escapar também a sua classificação. Futebol realmente é um esporte maluco, Daniel.
1: É isso aí, hoje é dia da compreensão mundial, dia nacional de prevenção da automutilação, dia internacional da música country e também
0: legal, hein?
1: Dia mundial da segurança do paciente.
0: Ó, dia mundial da compreensão. Temos que ter compreensão com o Memphis Depay, sim, né? Bora parar de falar de futebol, bora falar de informações aqui do seu Informativo RB, voltadas para Bebedouro, nossa micro-região Brasil e mundo. Bora conferir aí as manchetes de hoje.
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0: 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Você vai conferir aí notícias do plantão policial, as ocorrências da GCM, da Polícia Militar Civil, também informações da segurança pública trazidas aí pela Gazeta de Bebedouro. Também temos ocorrências na nossa região. Genro, acusado de matar a sogra em Sertãozinho, passará por exame de insanidade mental. Olha, uma ocorrência na grande BH, mas um momento de muito heroísmo, altruísmo ali, de um motoboy que salvou uma adolescente na frente de uma escola de um grande ataque de um enxame de abelhas. A garotinha estava congelada, paralisada, sendo atacada por centenas, 200, 300 abelhas ali, gritando de dor. E esse motoboy desceu de sua moto, sacou ali um desodorante aerosol, um Rexona Não Te Abandona, socorreu essa garotinha, colocou ela ali nos braços, correu pra dentro da escola, jogou muita água nela, tomou muita picada de abelha, muita ferroada de abelha. A gente conta esse caso pra você, pra mostrar que tem muita coisa boa acontecendo no nosso Brasil também. Dani!
1: É, e falar da segurança pública, hein, onde Bebedouro registrou 365 prisões e 675 inquéritos nos primeiros 7 meses deste ano, hein. Falar também aqui, Vitor, do Fundo Social de Solidariedade, oferecendo curso gratuito de eletricista, hein. Vem aí a primeira corrida, Shalom aí, né, Shalom, outubro,
0: popular.
1: Isso mesmo, Outubro Rosa, né, Vitor, chegando aí também. É, o mês de setembro está passando rapidinho, logo logo aí também chegando o mês Outubro Rosa. Em eleições 2026, Vitor, as notícias trazidas por você aqui, já passando pro pessoal aí, né? Fique atento às principais datas e a ordem de votação, porque está chegando aí. O Brasil, Vitor, economia mantém o maior juro real do mundo, hein?
0: Teve um totozinho, uma picotadinha ali nos juros na taxa Selic ontem pelo Banco Central. A gente traz essa matéria top do UOL Economia pra explicar pra você como fica a taxa Selic, os juros, nesse 0,25 cortado, mas ainda o Brasil lidera o ranking mundial do juro e como isso impacta a sua vida.
1: E o que pode render muito são 102 milhões da Mega Sena que podem ser pagos hoje pra quem acertar as 6 dezenas, né? Previsão do tempo também, 5 minutos com Alexandre Garcia. E as notícias do esporte, tem notícias do esporte aqui em Bebedouro. Teve o pré-arbitral ali, viu, Vitor, da Série A3 do ano que vem, onde o presidente da Inter participou lá em São Paulo. Fala também de Bebedouro vencendo todos os jogos da fase regional.
0: Legal, hein?
1: Do Campeonato Brasileiro de Vôlei Adaptado. E lógico, o Campeonato Brasileiro teve um jogo atrasado ontem aí do Brasileirão, a gente vai falar. E a Copa Sul-Americana e Libertadores aí. Ou alguns times já...
0: É, Daniel, dá a mão aqui pra mim, meu amigo. Dá a mão aqui pra mim, que só restou pra nós agora o Brasileirão brigar pra não ficar tão
1: e
0: perto.
1: E os dois buscar os 45 pontos, né?
0: Os dois perto da zona do rebaixamento, distante da zona de classificação pra Libertadores do ano que vem, buscando 45 pontinhos. 45 é o número nosso, teu, meu, esse ano, na frente da TV, hein?
1: Agora tem que ser fiel de fechar, amigo.
0: Tamo junto, Jefferson. O Jefinho tá por aí, João Carlos Fonseca. O João Carlos Sampaulino mandando aqui pra mim um vai Corinthians, manda o Diniz lá na entrevista, na coletiva, vai Corinthians. É, Wagner Catiúcia também, o Eugênio Gomes, o Gatinho no Posto Miller tá por aí, também a Sônia Fernandes, Rod Borges, a Fátima de Simone tá por aí também, Daniel Dalmazo, obrigado pelo Corinthians, bom dia, quero participar do sorteio e dizer que o Corinthians, dizer aos corintianos que não deu, pai. Ah, entendi agora. Elizabeth Butião também tá por aí. A Maria Prata, a Fabiola Prata, obrigado pelo carinho. A galera no Zap Zap chegando conosco, Dani.
1: É, a Angélica Cândido Pereira, Irani no Racindib, a Luana Pereira. É, passando por aqui também o Joaquim da DM Agrícola, Tati Benfato, Antônia do Jardim Cláudia e a Gisele Celestino também.
0: Tamo junto, São Paulo, Corinthians e Santos. Tamo junto aí. No Brasileirão, é nóis. Luana, beijão pra você. Intervalinho comercial, daqui a pouquinho a gente volta.
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3: Voltamos com o seu Informativo RB 88.3 FM, também aí nas redes sociais, vai mandando seu alô, participe, lembrar que tá valendo o Marmitex Top Grandão Saboroso, comida de qualidade, comida com carinho, comida com tempero bom, do restaurante Sabor de Casa, ali atrás da rodoviária do amigo Ítalo. A galera tá passando por aí, mandando aquele alô, né, meu grande São Paulino Daniel
4: Souza. César Lima, o Branco aqui participando, né, a Crislane Felipe, também o Claudemir Roberto Jean Paolo, Rafael Rodrigo, Antônia Dias, Luana Freitas, a Suzy Bonelli Trevisan, Tatiana Batista, Antônio Dias também, Ruth Silva, Dona Antônia Pavini, Ângela Puzzi, Felipe Robledo, Zoraide Alves, Nelly Pelizário, o pessoal também pelo WhatsApp, aí todos vão pro sorteio no finalzinho informativo.
3: Muito obrigado pela participação de todo mundo, Dani. Também sabe quem tá participando aqui que mandou um alô no Zap Zap aqui pra mim, Dani? Ele, o Pedrão da Bavep Chevrolet! É, ali na nossa variante Amilete Stamato, no cruzamento, Dani. No cruzamento ali com a... do ladinho da Bavep ali, com a Amilete Stamato, que vai pra sua casa.
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3: 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E o Pedrão vai mandar o alô aí. Fala, Pedrão, bom dia!
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3: Tá aí, Pedrão. Obrigado pela parceria. Tamo junto, Pedrão. De volta aí na programação da RBFM. Obrigado, meu queridão. Saindo aí do alô do Pedrão da Bavep Chevrolet, entrando no plantão policial com as ocorrências. Começar aí pela Polícia Civil. Polícia Civil, por meio da DIG e também da DIZI de Bebedouro, cumpriu aí na manhã de quarta-feira ontem mandado de busca e apreensão na residência de MGBR, localizada em uma propriedade rural aqui em Bebedouro. A medida foi deferida no âmbito do inquérito policial que apura o roubo ocorrido em uma fazenda na zona rural. Na ocasião, três criminosos encapuzados invadiram o imóvel, sendo que dois deles estavam armados com pistolas. Após arrombarem uma das portas, os autores renderam o caseiro e seus familiares, mantendo ali os confinados no banheiro durante a ação. Foram subtraídos dois tratores Valtra, duas bombas herbicidas, um equipamento de monitoramento agrícola, além de objetos pessoais. Um terceiro trator chegou a ser retirado pelos criminosos, mas foi abandonado. As investigações apontaram a suspeita de que MGBR tenha prestado auxílio aos executores do roubo. Durante as buscas, os policiais civis apreenderam três aparelhos celulares. Os dispositivos serão submetidos a exame pericial,

0: visando uma eventual extração de dados. O investigado e sua genitora prestaram declarações na unidade policial. Ambos negaram qualquer envolvimento com o crime e foram liberados após a conclusão das providências da Polícia Judiciária. 7 horas e 46 minutos. Passando para a Guarda Civil Municipal, GCM prende homem em flagrante após ameaças. Na noite de segunda-feira, a GCM prendeu um homem em flagrante após indivíduo identificado como WCF ameaçar a ex-Amásia, o atual namorado dela, e tentar agredir uma testemunha. A equipe foi acionada na Rua dos Missionários, no Jardim São Carlos, para atender uma briga generalizada. No local, os guardas constataram que o suspeito estava visivelmente embriagado e passou a proferir ameaças de morte contra a ex-Amásia e o atual companheiro dela. Ao tentar intervir, uma testemunha quase foi atingida por um soco destinado pelo agressor. Durante o atendimento, a vítima informou que possuía medida protetiva contra o ex-marido. Todos os envolvidos foram encaminhados à delegacia, na unidade policial, que constatou um prazo de 180 dias da medida protetiva anterior, que havia já expirado. Contudo, diante das novas ameaças de tentativa de agressão que continuaram a ser proferidas pelo homem mesmo dentro da delegacia, a autoridade policial determinou a prisão em flagrante deste autor. O homem permaneceu preso à disposição da justiça. Tem que ser preventiva mesmo, né? Na região, em Sertãozinho.
1: E a justiça determinou ontem, quarta-feira, que Igor Christian Felizardo, acusado de matar a sogra a facadas em Sertãozinho, seja submetido a um exame de insanidade mental, hein? Segundo a defesa, Igor será avaliado por peritos psiquiatras do estado, né? O prazo para análise é de 45 dias, mas pode ser prorrogado se houver necessidade, hein? Igor está preso preventivamente desde junho deste ano e na época ele confessou à polícia que matou Leonice Aparecida Moscon, de 62 anos, na casa dela. Segundo o advogado José Augusto Costa, com o resultado do exame, a justiça vai decidir se Igor tinha ou não capacidade de compreender o que estava fazendo no momento do crime. Também será definida a medida legal aplicável ao caso. O réu passou por audiência de instrução e julgamento ontem, quarta-feira, e além dele, a justiça ouviu testemunhas de defesa e acusação. Na véspera, Marilene Schivianato, uma das filhas de Leonice, havia falado à reportagem aqui do G1 sobre a expectativa para a etapa do processo e sobre os meses desde a morte da mãe. Ela disse: "Não foi nem está sendo fácil, é muita pressão. Só espero que nessa audiência seja feita justiça." Fecha aspas, vamos acompanhar aí, né, Vitor, esse caso.
0: Tá aí, vamos acompanhando e trazendo essas atualizações. Agora vamos para uma notícia boa de heroísmo. É, isso aconteceu na Grande BH e eu conto para você agora, ó. Um enxame, um gigantesco enxame atingiu crianças e pedestres em Ibirité, na Grande BH. E o que que chama atenção nesse caso que repercute nas redes sociais? O ataque de centenas e centenas de abelhas deste enxame a uma garotinha de apenas 12 anos que paralisou embaixo da árvore na calçada em frente à escola. Paralisou e gritava muito, muito, muito, enquanto centenas de abelhas atacavam ela. Grudavam em seus braços, seus cabelos, sua mão que cobria a sua face, que era a única coisa que ela conseguia fazer, e gritava muito. No momento, Dani, no momento ali realmente de desespero da garotinha, um motoboy em sua moto passou, a princípio ele: "Monta aqui, garotinha, monta aqui, vamos comigo, venha comigo." Ela paralisada, gritando muito. Ele desce, saca um desodorante ali da sua pochete, da sua bolsa, numa atitude ali realmente de heroísmo, gruda ela pelos braços, começa a correr com ela, jogando desodorante no cabelo, no corpo, batendo a mão, tentando tirar as abelhas, ao mesmo tempo sendo ali atacado também pelas abelhas, corre para dentro da escola, saca uma mangueira ali perto da torneira, começa a despejar água nela, tirar as abelhas dela, dele, e socorre e salva essa garotinha. Ela foi pro CTI, pro hospital, ele também sofreu muitos ataques ali, mais de 40 ferroadas, né? O motoboy Vinícius Martins de Paulo contou como foi a sensação de salvar Safira Emanuele Gomes, de apenas 12 aninhos, durante o ataque de um enxame de abelhas em frente à escola ali na região metropolitana de BH. Ela estava no cantinho, em pé, parada, chorando, gritando, paralisada. Ao tentar salvar a menina, ele também foi atacado, sofrendo ali cerca de mais de 40 ferroadas, né? O caso aconteceu segunda-feira ali em Minas, nessa cidade vizinha ali, a Grande BH. E eu comento isso, Dani, porque tem muita coisa boa acontecendo no mundo e às vezes a gente acaba levando o nosso olhar erroneamente só para as coisas ruins e para as desgraças, né? Mas tem muita gente boa por aí.
1: Tem, infelizmente, outros aí não poderiam nem ajudar, né, Victor? E ele tomou
0: ninguém essa... teve coragem, atitude pois ali na escola, as inspetoras de alunos, professores, né? Ele não, parou, não pensou duas vezes. Tem gente que nasce realmente com esse espírito de altruísmo, heroísmo dentro de si. Bonito, legal.
1: Falar de segurança pública, Bebedouro aí registrou 365 prisões e 675 inquéritos policiais instaurados nos primeiros 7 meses deste ano, segundo dados da Secretaria de Segurança Pública do Estado de São Paulo. Somente em julho foram 42 prisões, em uma redução de 20,8% em relação a junho. Do total acumulado do ano, 253 pessoas foram presas em flagrante e 136 por mandado judicial. O levantamento também aponta aumento nas ocorrências relacionadas ao tráfico de entorpecentes. Em julho, foram registradas 13 ocorrências contra 9 em junho. Já as prisões em flagrante por tráfico caíram, foram 26 em julho contra 38 no mês anterior. Outro destaque foi o aumento das ocorrências envolvendo porte ilegal de armas. Foram 13 registros em junho e 11 em julho. Ao longo dos 7 primeiros meses, 22 armas de fogo foram apreendidas. E no trânsito, foram registradas 81 ocorrências de tráfico de entorpecentes no período, além de 28 veículos recuperados. E em relação aos inquéritos policiais, 675 foram instaurados de janeiro a julho, uma média de 96 procedimentos por mês. Os números mostram a movimentação das forças de segurança de Bebedouro e os principais indicadores policiais registrados no município ao longo deste ano.
0: 7 horas e 53 minutos. Gente, para de me mandar direct com zoeira aqui. Nossa senhora, eu não jogo bola, eu não jogo no Corinthians. Nossa senhora. Carlos Alberto dos Santos tá por aqui. A Gláucia Alves Teixeira também. Oswaldo Irani Zaramella. Rafael Trindade. Rafa tá por aqui mandando aqui lá da Rafael e Companhia Jardinagem. Aquele quintou, bora, bora. Rose Pereira, obrigado pelo carinho também. Irani Batista. Daniele Batista também tá por aqui. Elisete Fonseca. Maria Leite. Queridíssimo César Lima, também mandando aquele alô. O corintiano Fernandinho, eletricista, deve estar daquele jeito. Manda um alô lá pro Misael Buinauski, santista também, viu, Fernandinho? Tamo junto, meu irmão. Luiz Felipe tá por aqui também, o Carlinho no Racindibe. Ana Paula Ferreira, Silvia Felipe, Maria Barcelos Leite, muito obrigado pelo carinho. Todo mundo aí. É, a Maria Barcelos falando, coloca o nome do meu filho, é, João Neto, amanhã é aniversário dele, sextou com aniversário no final de semana. Beijão! Mais intervalinho comercial, daqui a pouquinho a gente volta.
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6: Voltamos com o seu Informativo RB no 88.3 FM e também nas redes sociais, @RádioRBFM, nosso Facebook está ao vivo aqui, a live para você passar, mandar o seu alô, dá essa moral pra gente. Tá valendo um almoço top, marmitex grandão do restaurante Sabor de Casa, daqui a pouquinho a gente passa pra você o cardápio do restaurante Sabor de Casa ali atrás da prefeitura. Conosco aqui Andréia Barbosa mandando aquele alôzaço, também deixa eu ver aqui conosco Varvatos Vex também mandando aqui o seu alô. Rê Santos, beijão, obrigado pelo carinho. Eliane Alves Lima, também o Claudinho e a Rose Constantino, família Bife Gold, tá por aí. A Maria Estela Duarte, também a Fátima Costa, Jair Gonzaga, Eliane Cortez também, quem mais, Dani?
7: Evelyn Alves, Carlos Alberto dos Santos, a Glaucia Alves Teixeira, pessoal no WhatsApp também. A Edna lá no Furquim, a Cristiane, o Aparecido Antônio Alves, o único que tá felizão aí pelo Palmeiras, né? E a Beth Pesce, todos aí no sorteio. No finalzinho, falar aqui, Vitor, do Fundo Social de Solidariedade, oferecendo curso gratuito, né, de eletricista, capacitação que será realizada de 6 a 30 de outubro, às terças, quartas, quintas e sextas-feiras, das 18 às 22 horas, no Fundo Social, localizado na Rua Ângelo Salvador 35, na Vila Paulista. Né? O curso tem como objetivo oferecer qualificação profissional na área de instalações elétricas, contribuindo para o desenvolvimento de habilidades e ampliação das oportunidades no mercado de trabalho. 3342-4504. Faça a inscrição, que dá tempo, porque começa só dia 6 de outubro.
6: Ah, eu sempre dou testemunho, muito bons cursos do Fundo Social, formando profissionais para ter ali sua renda própria, sua prestação de serviço, sua carreira. E ó, tem mais notícias aí sobre saúde / atividade física, parceria Shalom. Também a Secretaria de Saúde e Esporte de Bebedouro, envolvido, sabe no que, Dani? A corrida, primeira corrida Shalom Outubro Rosa. É, a nossa Shalom Popular Farmácia ali em frente ao Hospital Municipal Júlia Pinto Caldeira promove, junto aí com o apoio da Prefeitura de Bebedouro e a Secretaria de Saúde e Esportes, com a organização do evento da Brans Eventos Esportivos, que dá sempre um show quando realiza estes eventos. Acabou de acontecer a corrida da Solfarma, foi parceria com a Brans Eventos também, e agora é a vez da Shalom Popular em outubro realizar a primeira corrida Outubro Rosa. Acesse lá o Instagram da Brans Eventos ou da Shalom Popular, pegue o link, faça a sua inscrição, garanta a sua vaga para participar. Terá aí a prova de 5 km, 10 km, kids, a caminhada, e a corrida acontece dia 11 de outubro.
7: Domingão, véspera de feriado aí, que vai cair na segunda, dia 12. Hein?
6: Exatamente, domingão 11 de outubro. E ó, a gente tem informações aí sobre as eleições de 2026 para você já começar a deixar no seu radar, ficar esperto. As eleições 2026 que acontecem, o primeiro turno, no dia 4 de outubro, beleza? Marcou aí? E um eventual segundo turno será realizado aí dia 25 de outubro. Quem pode disputar segundo turno? Governadores que disputam ali e também a presidência. Então, se for ter segundo turno, dia 25 de outubro. Nos dois casos, a votação acontece das 8 da manhã às 5 horas da tarde. Lembrou? Das 8 da manhã às 5 da tarde. No dia da votação, o eleitor deve apresentar ali o documento oficial com foto. Também é possível utilizar ali o e-título. O e-título é o digital, é o aplicativo com fotografia para quem possui já a biometria cadastrada. Quase todo mundo, né, Dani?
7: Sim, a grande maioria.
6: Daqui a pouco vai extinguir o título de eleitor físico ali praticamente, né? E na urna eletrônica, ó, preparem que serão 6 votos.
7: Paciência para quem estiver na fila, hein? Tem que ter paciência no primeiro turno.
6: 6 votos. Primeiro, deputado federal, hein? 4 dígitos. Depois, deputado estadual, 5 dígitos. Depois, em seguida, senador para a primeira vaga, 3 dígitos. Depois, outro senador para a segunda vaga, também 3 dígitos. Na sequência, governador do estado, com 2 dígitos. E, por último, presidente da República, com 2 dígitos. O TSE, que é o Tribunal Superior Eleitoral, nosso regional também aqui, sob o comando
7: do Marcos Guimarães, o chefe do cartório eleitoral, logo passando mais informações e dicas aqui para o eleitor, né, Vitor?
6: Recomenda que o eleitor confira ali a sua colinha, o nome do candidato e a foto na urna. É importante também lembrar aí, no primeiro turno serão escolhidos os deputados, 2 senadores, governador e presidente. No segundo turno, se houver segundo turno, é para presidente ou governador, né? Então fica aí.
7: E no caso aí, levar aquela colinha, né? Como são muitos votos aí, quem não tem certeza de que vai acertar ali o número, né, Vitor? Leva a colinha e fica tudo mais fácil.
6: A gente já tá batendo aí nessa tecla, trazendo aí com responsabilidade estas informações para você, para que você possa ficar aí já com a mente bem focada no dia da votação e não dá rata, né? Falar de juros. Ontem teve um cortezinho, Dani, um totozinho de 0,25% na taxa Selic, que representa um corte nos juros aí do Banco Central. Mas isso aí, será que muda alguma coisa na nossa vida? O Brasil mantém a liderança no ranking mundial de juros reais, elaborado pela MoneyU e pela Leve Intelligence. Segundo o levantamento divulgado dia 16, ontem, a taxa real brasileira está em 8,45% ao ano, considerando juros de mercado para os próximos 12 meses e a inflação projetada no mesmo período. A projeção considera os juros de 13,75% que foi apresentada ontem pelo Banco Central ao ano de inflação, que se espera uma inflação de 4,71%. Sabe aquele sabor preço alto?
7: Era,
6: tá vendo?
7: Era 14, né, Vitor? Caiu,
6: era
7: então
6: 14.
7: 13,75.
6: Perfeito, né? O cálculo do juro real desconta a inflação esperada na taxa nominal. No ranking, Dani, o Brasil aparece à frente da Rússia, da Colômbia, da Turquia. O Brasil aí à frente de todos os países com maior juros. No ranking de juros nominais, o Brasil aparece em quarto lugar com 13,75%. Aí sim, atrás da Turquia, Argentina e Rússia. Isso significa que a liderança brasileira no juro real resulta da combinação entre o nível de juros...
7: Argentina não, Colômbia, né?
6: Colômbia, Turquia, e a inflação Colômbia projetada. Mas aí, você sabe o que isso aí significa na prática, Dani? Deixa eu falar aqui pra você o que significa na prática de forma real ali, né? Na prática, os juros, gente, reais, elevados, significam o quê? Que significa que o dinheiro tende a ficar mais caro pra quem precisa tomar um crédito, comprar uma geladeira parcelada, financiar uma casa ou parte de uma casa, financiar um carro, financiar uma frota para sua empresa. Qualquer momento que você precise pegar um dinheirinho emprestado, financiar, fica mais caro, muito mais caro. Empréstimos, financiamentos. Ao mesmo tempo, juros altos tornam aplicações financeiras mais atrativas e ajudam a reduzir o consumo. O que, que o Daniel faz? Em vez de ir lá pegar o dinheirinho dele que ele tem guardado, tomar mais um pouquinho do banco, ir lá e dar entrada e financiar uma casa, o que, que ele prefere? Deixo meu dinheirinho guardado no CDB, aplicadinho, rendendo. Eu não vou mexer com isso, não. O dinheiro não circula. Fica na mão do banco. Isso aí estagna o consumo. Ele prefere deixar guardadinho o dinheiro rendendo do que pegar o dinheiro e dar entrada, comprar uma casa, ir lá no banco, financiar uma outra parte e comprar uma casa. Isso vai fazendo o quê? As casas não vendem. Não vendem, não constroem mais. Vai parando toda a cadeia de produção e de consumo, né? Isso aí vai fazendo o quê? O consumo diminuir, a inflação elevar. E é isso que a gente está tendo de sentimento. As coisas mais caras, mais difíceis, um custo de vida maior, né? Só para deixar as claras aí, porque ficam fazendo um alarde. O Banco Central baixou os juros 0,25% de uma taxa que vinha de 14%.
7: Falando da Mega Sena aí, que pode pagar 102 milhões. Isso sim é dinheiro, hein, Vitor? Se colocar ali no rendimento, hein, na poupança,
6: aí no CDB fica bom.
7: Nos rendimentos que tem aí, o CDB fica muito bom, hein? É, às 21 horas o sorteio em São Paulo, até às 20 horas as apostas podem ser feitas pela internet, né? E a aposta mínima aí custa R$ 6,00.
6: É, num CDB aí, Dani, de 1% ao mês, já dá aí pra pessoa aí praticamente... 1 milhão aí, né? É isso, né? É, tá certo. Bebedouro hoje, temperatura mínima 16 graus, máxima 30 graus, sem previsão de chuva, mas sol e nuvens se alternando aí na nossa cidade coração. Temperatura agora em nossa cidade, 19, se aproximando dos 20 graus. Maria Tomásia da Silva tá por aí, o Evandro Faguion, muito obrigado Isabel Camargo, a Dalila Gomes, todo mundo aí. Computado para o sorteio do restaurante Sabor de Casa. Último intervalinho comercial. Daqui a pouquinho, Alexandre Garcia, os esportes na RB e Claudinha Fran com sua quintaneja.
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3: Olá, amigos de Bebedouro. Bom dia, ouvintes da RB 88.3 FM.
4: Bom dia. No nosso encontro de hoje, vou falar sobre aquele dia maravilhoso de reunião de... Não é nem centro acadêmico, é círculo estudantil do curso primário. Meu Deus, o bate-boca. Foi brilhante o voto da Carmen Lúcia, né, que sugeriu que o Supremo revisse a decisão do Gonê, que disse que não via nada de errado na investigação da Polícia Federal, nem que aparece do outro lado, de uma ponta o Vorcaro e na outra ponta Alexandre de Moraes. Né. Então, isso tem que ser explicado, mas há ministros que enrolam. E eu vou mostrar os detalhes e tudo que ficou para trás nas nossas desconfianças. E me fez lembrar a minha adolescência, os meus 15 anos, quando eu era diretor social da União Cachoeirense de Estudantes. Era um bate-boca danado. Depois, quando eu era presidente do Centro Acadêmico do Jornalismo na PUC em Porto Alegre, já era menos. A gente já tinha mais posição de cortesia, de manter os ritos da boa educação. Lá no Supremo, a toda hora, isso demonstra que ele estava com pouco controle do seu temperamento, o ministro Gilmar Mendes atropelou principalmente André Mendonça e atropelou o próprio presidente Fachin, como se tivesse a síndrome de presidente do Supremo. Ele é o mais antigo, ele é o decano, ele já foi presidente do Supremo, ele é tido assim como um Richelieu lá do Supremo, um poder atrás da cadeira do presidente, né? Mas ele queria impor a vontade dele. E Fachin foi resistente. O voto de Carmen Lúcia inspirou até decisões posteriores, porque ela se disse envergonhada com o que estava acontecendo, triste, pediu desculpas ao povo brasileiro por ter acontecido isso, votou com Fachin, que é o relator, que se deve investigar, né? E chegou a sugerir, e André Mendonça aproveitou a sugestão, que a palavra do Procurador-Geral da República não é definitiva, está sujeita a uma revisão por parte do Supremo. E André Mendonça pediu revisão sobre aquela manifestação de Paulo Gonê, dizendo que tudo que André Mendonça mostrou sobre as descobertas da Polícia Federal, sobre Moraes, nas 52 mensagens entre Vorcaro e um lugar chamado ministro Alexandre de Moraes, que tem que revisar. Ele diz que é nulo de pleno direito, quando os juristas dizem que é o contrário, a decisão de Gonê é que é nula de pleno direito. Mas teve bate-boca e o ministro Dino pediu vistas, contrariando a própria posição dele, porque ele disse, olha, desse jeito vai levar meses. Aí ele pede vistas, reafirmando. Aliás, o que eu notei também é que tudo que eles fizeram no curso do inquérito do fim do mundo, eles estavam acusando o André de ter feito, o André Mendonça. Né? Ou seja, eles já conhecem o mecanismo e achavam que o André estava utilizando esse mecanismo com motivos eleitorais. Aliás, não precisa ter motivo eleitoral. Basta ver quem se desgasta com esse julgamento, quem é ligado ao Moraes, quem está defendendo o Moraes. Né? A esquerda está defendendo Moraes, sempre defendeu, porque Moraes prendia os bolsonaristas. Então houve essa divisão. Lula, que poderia ter falado no dia 10 de dezembro, último, porque dia 9 a Malu Gaspar mostrou o contrato de 131 milhões. No dia seguinte, Lula poderia ter dito: olha, eu fiz um juramento de defender a Constituição, e a Constituição diz que ministro do Supremo tem que ter reputação ilibada. Portanto, eu peço investigação disso. Poderia ter feito isso, e calou, desde 10 de dezembro último. O presidente do Senado calou também. Todo mundo que jurou defender a Constituição calou. Então, a ministra Carmen Lúcia, no seu voto brilhante, ela disse que houve muita espetacularização. Claro, se está envolvendo 131 milhões num contrato, aportes de 35 milhões lá no Taiaiá do Toffoli, depois 25 milhões no Taiaiá do Toffoli, depois o Toffoli perdoa 10 bilhões de dívida de quem aportou dinheiro lá. Meu Deus, dívida não, é de punição, lá, multa por acordo de leniência no Lava Jato. Né? Então, não é espetacularização. O povo brasileiro acompanha isso com boca aberta. E com o acompanhamento do que aconteceu no Supremo ontem, com bate-boca, há um desgaste para o lado que está apoiando o Moraes, né? E querendo que seja condenado por descobrir as coisas o ministro André Mendonça.
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6: Voltamos do intervalinho comercial, também tivemos aí o Alexandre Garcia com seus 5 minutos e agora é o momento dos esportes na RB. 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
7: A melhor hora do jornal de hoje aqui, o momento do esporte, oferecimento do restaurante Sabor de Casa do Ítalo atrás da prefeitura. É, ontem foi bom, né? Hoje
6: você
7: não.
6: Que o diz, né?
7: Hoje com arroz temperado.
6: Gostei do momento do altruísmo, do heroísmo do motoboy com a garotinha e as abelhas. Pra
7: esse
6: mim, o melhor momento do jornal hoje foi esse.
7: Com
6: Mas
7: certeza.
6: Se pra você é agora, eu te entendo o porquê. Vai!
7: Pode falar?
6: Pode!
7: Ah, então tá bom, obrigado. 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
6: Tá engraçadinho, né, bem que você falou, Ítalo, que o Léo Dias tá engraçadinho hoje.
7: É, e falar de esportes, teve o pré-arbitral ontem, então, Vitor, da Internacional, o Natan não participou não, né? Natan Molina aí, um dos lobistas aí, né? Um dos maiores torcedores do Lobo Vermelho.
6: Ai, que bom que você explicou que ele é torcedor, ele não faz lobby.
7: Foi na tarde de ontem, Vitor. O presidente Thiago Rodrigues participou na sede da federação em São Paulo, viu? De uma reunião pré-arbitral, né? Preparatória para a competição. Ainda vai ter o arbitral oficial aí para detalhar toda a Série A3 do ano que vem, né? Durante a reunião foram apresentadas diretrizes, né, para a competição, além das propostas relacionadas ao formato da disputa, possíveis datas e quantidade de confrontos. A próxima reunião está marcada para 27 de setembro, quando aí sim deverão ser definidas as questões relacionadas à organização do campeonato, né? A Inter segue rumo a 2027 com organização, planejamento e muito trabalho. Boa sorte a Inter, já começando aí a se preparar para a Série A3 do ano que vem.
6: É logo ali!
7: Ô Vitor, e tem voleibol adaptado aí também.
6: Notícia muito top também aí para o nosso voleibol adaptado de Bebedouro, que é destaque, vence todos os jogos da fase regional do Campeonato Brasileiro. As equipes de vôlei adaptado de Bebedouro tiveram aproveitamento de 100% na fase regional do Campeonato Brasileiro de Vôlei Adaptado. Parabéns! As partidas foram disputadas sábado, dia 13, no Ginásio de Esportes. Olha que legal, hein? Da Cava do Bosque, em Ribeirão Preto. Ao todo, as equipes femininas e masculinas de Bebedouro entraram em quadra em 8 partidas e venceram todos os confrontos. Parabéns mesmo! As equipes são comandadas ali pelo técnico Tony e contam com o apoio da Prefeitura de Bebedouro por meio da Secretaria Municipal de Esportes aí, topzera mais uma vez. Logo, logo a gente recebe a galera aqui conosco na RBFM.
7: Com certeza, hein? A Glaucia Alves Teixeira aqui, Daiane Bernardes, a avó Nilda participando, né? Todo mundo aí daqui a pouquinho, Marcelo Queiroz, Maria Tomásia, a Nilva chegando aqui no WhatsApp, a Nádia falar, Vitor, ontem teve um jogo atrasado do Campeonato Brasileiro.
6: Qual?
7: Da Série A, um jogo pela 21ª rodada, viu? Foi Botafogo e Grêmio. Botafogo que tem um novo técnico, né, que é o Tite, que acertou ontem, e o Grêmio também com o novo técnico, o Renato Gaúcho, que ontem esteve, mas não deu nem tempo de treinar o time.
6: É, com essa vitória então aí, meu amigo, do Botafogo, passou o São Paulo, passou aí também o Corinthians.
7: É, o São Paulo ainda tem o seu jogo a fazer, Vitor, dessa rodada que foi marcado já pela CBF, o São Paulo e Santos, vai ser no dia 2 de outubro, hein, né, vai estar ali na data FIFA, no Morumbi, às 20 horas, é numa sexta-feira, e faltam ainda dois jogos desta
6: rodada. Ruim pro Grêmio essa derrota,
7: pra,
6: hein.
7: Pra marcar. É, o Grêmio e o Inter ali estão juntos.
6: Com Felipão e Renato Gaúcho no banco.
7: Rapaz, que situação dos gaúchos ali, né? Os dois com 28 pontos, um dos dois ali, não sei não, hein? Porque faltam 33 pontos e faltam 17.
6: Qual que é a meta? 44, 45?
7: Ah, o número mágico aí de todos os anos é 45, mas...
6: E a linha de corte, você lembra?
7: Pode ser menos, viu, Vitor? Às vezes 42, 41...
6: É do que jeito é. Que tá aí, meu amigo, ó, vou falar pra você, um pouco alta, hein?
7: Né? Pois é. Copa Sul-Americana ontem, jogos de volta das quartas de final... É, o Santos, né? O Santos venceu o primeiro jogo por 2-0 na Vila e ontem foi na Arena MRV e com 20 minutos de jogo o Atlético já tinha tirado a vantagem, 2-0 pro Galo. O Santos conseguiu diminuir ainda, o Atlético fez o terceiro gol tudo no primeiro tempo, viu? E o Gabigol conseguiu fazer um gol no segundo tempo. Quando parecia que o Santos ia classificar, o Atlético no finalzinho ali, o Coelho fez o quarto gol e levou o jogo pros pênaltis. E o goleirão do Galo pegou 3 pênaltis, não é o Everson, viu, Vitor? É um goleiro reserva que também pegador de pênaltis, pegou 3, o Atlético passou de fase, vai para a semifinal, vai esperar o vencedor de hoje entre Montevidéu, City Torque e Cienciano, que joga às 21h30. O primeiro jogo foi 2-0 para o Cienciano, e lembrar da outra semifinal aí que vai ser Vasco e Boca Juniors. Olha, podendo dar um Atlético Mineiro e Boca Juniors, Atlético e Vasco na final, Copa Sul-Americana bem interessante também. E a Libertadores da América, ontem aí, né, Vitor? É, 2 jogos, às 19 horas o Palmeiras foi até a altitude de Quito, enfrentar LDU lá no Casablanca.
6: Ai, que ódio!
7: Joguinho chato, saiu vencendo o Palmeiras. LDU empatou, o Palmeiras fez o segundo gol no segundo tempo, e quando parecia também que o Palmeiras já ia se classificar nos 2 gols, nos acréscimos da LDU, virou o jogo 3-2, mas aí o Carlos Miguel também, né, fez a parte dele, entrou em ação, goleiro de 2,04 metros.
6: Tinha mas que se ele acertar o canto, ele pega a bola, Daniel, pois não é, tem jeito não, sim, a bola que ele pegou tava no pé da trave, moço.
7: Tem que bater muito, muito no canto, muito alta, forte, né, e o Palmeiras passou de fase.
6: Parece aqueles goleiros de Gulliver, você deita ele assim, ele pega o pênalti.
7: Passa da, a mão passa da
6: quem
7: da,
6: jogou Gulliver sabe. Né?
7: E Palmeiras e Fluminense, Vitor, é uma semifinal, e a outra aí... Ontem, às 21h30, na Neoquímica, o Corinthians precisava fazer um resultado simples para passar de fase. Os pênaltis seria bom pro Corinthians também, porque o Hugo Souza, pegador de pênaltis, mas no finalzinho ali do jogo, o Estudiantes jogou muita bola, muito toque de muitos passes trocados, bons passes, jogadas, chegou em algumas vezes, assustou o Corinthians em alguns lances.
6: Você sabe quantas vezes o Estudiantes finalizou pra você tá falando isso daí?
7: Teve chutes de fora da área.
6: Você quer saber quantas finalizações?
7: Opa.
6: Uma! Uma.
7: No gol, né?
6: Uma finalização no gol sim, mesmo. No gol sim, mesmo.
7: Porque teve os chutes, cruzamentos perigosos.
6: Uma finalização no gol. O Corinthians sabe quantas teve? Duas. E o pênalti foi pra fora. As duas
7: o goleiro pegou. Não, sim, mas
6: o Estudiantes
7: teve mais a bola.
6: Em termos de qualidade.
7: Na minha visão de jogo, o Estudiantes foi mais perigoso que o Corinthians. Completar. O Corinthians teve um chute do Bidu ali no segundo tempo. Fraco. O goleiro falou pra escanteio. Deveu muito ali Rodrigo Garro e Bidon, convocados para o Bidon convocado para a seleção com o Bidu. Deixaram a desejar.
6: Do tio Patinhas,
7: deixaram
6: né?
7: a desejar.
6: Bidon, Bidu e Huguinho.
7: O Memphis não sabia se ficava de centroavante ou se saía para armar uma jogada, só que aí não ficava ninguém na área. Banco de reservas também, depois o Diniz tentou colocar Gui Negão, Pedro Raul, que tinha lá à disposição, mas infelizmente aí para os corintianos não deu. E o Estudiantes no finalzinho ali, aos 41, 42 minutos, né, num lance do lado esquerdo ali, o cruzamento, fez um golaço ali, o jogador do Estudiantes. E no último minuto, no último lance do jogo, Vitor, o pênalti pro Corinthians, pênalti claríssimo, nem precisava chamar do VAR, porque o juiz estava bem de frente ali. O VAR chamou, deu o pênalti, e aí aconteceu aí o que todo mundo viu, o Memphis Depay isolou a bola, chutou para muito longe, e foi o último lance do jogo, depois daquele embrólio todo ali, de discussão, de não sei o que, o juiz apitou o jogo, Corinthians eliminado, Estudiantes espera hoje Flamengo ou Independiente Del Valle, 21h30, Flamengo pode até perder por um gol no Maracanã, que está na semifinal.
6: A minha concordância com você é de que o Estudiantes jogou melhor, em intensidade, em marcação, em posse da bola. A minha discordância é da qualidade técnica do jogo no geral. Poucas finalizações, sem criatividade dos dois times e pior ainda para o Corinthians, que sofreu pressão na marcação alta do Estudiantes, dificuldade para sair, chutão, time sem condicionamento físico, time que o Fernando Diniz poupou os jogadores contra o Flamengo no domingo, perdeu. Tem 5 derrotas consecutivas no Brasileirão, dos 20 times, é o único time que tem 5 bolinhas vermelhas, é a pior campanha do retorno, poupando os jogadores não correspondendo em campo, nem tecnicamente, nem fisicamente, salários atrasados, transfer ban, diretoria, 5 diretorias, 2 presidentes afastados, muito... O Corinthians está no seu pior momento.
7: Não me lembro ter perdido tantos jogos em casa na sequência, né, Vitor?
6: Acabou. Na que o Corinthians
7: talvez tinha, o pior ano aí.
6: A única coisa que resta ao Corinthians é a torcida, a marca e aí a sua história. Desabafa aí, vamos ver o que vai virar.
7: Certíssimo, tá certo. A gente tem que desabafar mesmo o que acontece com os nossos times, porque a situação não é fácil, não.
6: Eu fico aí perdendo mais noites de sono, em claro, não. Final do ano eu não assisto mais futebol. Não fale comigo de futebol até domingo, tá bom?
7: É, até domingo, né? Quando vai pegar o Fluminense em casa aí, precisando vencer, né?
6: Claudinha Fran, corintiana! Nem deve ter acompanhado, ou acompanhou e sofreu um pouquinho, Claudinha? Muito bom dia.
8: Bom dia, Vitor. Bom dia, Dani. Eu sou corintiana, mas eu não sou fissurada, não.
6: Nem eu.
8: Não acompanho. Eu sou corintiana porque minha mãe era corintiana. E eu fui na linha da mãezinha, né?
6: A irmã tá felizona, né?
8: A irmã palmeirense, não, aquela conhece de jogo, de futebol igual vocês, torce, fala e comenta. Aí eu falei, vai lá participar com os meninos.
6: Tem que trazer ela aí. A Jéssica, minha palmeirensezinha lá em casa também, ontem ficou arretada lá. Olha, nossa, falar pra você, depois das 18 horas, meu final de dia foi o ó do Borogodó. Falar pra você, o Palmeiras classificando ali nos pênaltis, Corinthians perdendo no pênalti. É pra acabar, viu? Fui dormir tarde daquele jeito, viu, Dani?
7: Ah, imagine.
6: O Zap Zap, o Ítalo, o Flávio da Criartes, o Ítalo do restaurante, o Neto da, que era da RB, teu irmão. O pessoal tudo me mandando um zap.
8: Eita,
6: aí, ó.
8: Eita, nós.
7: É a lei da reciprocidade, né?
8: Então vamos para o sorteio?
6: Mas se você chamou, a água parou.
8: O que vai sortear hoje, Vitor?
6: O que vai sortear hoje, Daniel?
7: Marmitex do restaurante Sabor de Casa, o Ítalo. Hoje o Ítalo vai caprichar nesse Marmitex, né?
6: Com certeza.
7: Muito felizão.
6: Sempre capricha,
8: Sabor
6: para de graça.
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6: A Maria Leite está falando assim, bom dia, Claudinha, você está linda de Dona Onça.
8: Eita, Dona Onça tá brava hoje. Tá nada.
7: Quem ficou uma onça aqui foi o Vitor, viu, Maria Leite?
8: Eita,
6: vamos lá então, Dani. Deu tempo de você anotar tudo aí bonitinho enquanto eu desabafava. Bora conhecer quem que é o sortudo, a sortuda que vai lá pro restaurante Sabor de Casa. Mexe o balaio, senhor Daniel. Dona Onça, quem é o ganhador ou a ganhadora?
8: João Neto. Uia.
6: Faltou o Frederico aqui, é João Neto mesmo? João Neto, tá aqui, ó, a gente vai localizar você no Zap Zap ou no Facebook e mandar o seu vale, tá bom? Gente, muito obrigado pela participação de todo mundo, um beijo no coração de vocês, tchau, obrigado!
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1: 8:50. Bom dia para você. Quintaneja, pré-sexta, feriado não, Cláudio. Feriado é só em outubro. Final de semana tá pintando por aí já, hein, gente? Todo mundo nesse clima gostoso hoje de música sertaneja, que é bom demais, não é, Dani? Bom dia!
2: É isso aí, Claudinha. Bom dia a todos aí, que tenhamos uma ótima quinta-feira, hein?
1: Amém! Para todos nós, bom trabalho para você que já está trabalhando, você que está na residência, dona de casa, dando aquele trato especial também, um dia abençoado, um beijo no coração de cada ouvinte, seja pelas ruas da cidade, seja trabalhando, sintonizado aqui na RB, levando a gente de carona, hein? Para todos os cantos da cidade. Dani, o que nós vamos sortear hoje? Aquele bolo simples, gostoso do Mr. Massas? 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Pertinho do Unifafib, o WhatsApp do pessoal aí que ainda não tem para participar, pedir música sertaneja e entrar para o sorteio, Dani.
2: É o 17996018304.
1: Vem para cá, gente, é Quintaneja hoje, ó, que delícia.
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1: Para começar, é de Brito e Samuel. Todo

0: Mulher, Ed Brito e Samuel, ô, música linda, já era linda, né, com cara metade, agora então com Ed Brito e Samuel, é tudo de bom, olha o coelho pintor, tá acompanhando a gente, falou Claudinha, Daniel, manda Daniel aí pra gente, né, prato do dia, é isso? Ah, os pintores também da Pinturas Biancardi, grande abraço, muitos espalhados por toda a nossa cidade trabalhando, dando aquele toque especial nas residências, nas obras, construções, o coelho e o porco aí no Portal 2, os dois trabalhando, Portal 2, grande abraço. Quem mais tá aí, Dani, acompanhando a nossa quintaneja que começou agora com Ed Brito e Samuel, e tem muita coisa boa para rolar por aqui. Luana Pereira, eu quero Luan Santana, viu, Claudinha? É, toca a música Chocolate do Luan Santana, coloca a gente no sorteio. Rose do Santa Terezinha, coloca a Natália no bolo da Carolyn, toca Chico Rei Paraná, Dona da Verdade, Zoraide, tudo bem com você? Tá aí no Residencial Bebedouro. E a Ruth Silva, como vai? Grande abraço, Ruth. Maria Leite. Claudinha, amanhã aniversário do meu filho João Barcelos Leite Neto. Já vou colocar no sorteio da Caroline, minha linda. Antônio Dias, o Tuca, bom dia. Tatiana Batista com a gente. A Tati Benfato, bom dia. Com paz, saúde e alegria. Eita.
1: Bom dia, RB.
2: Bom dia.
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3: Mandar parabéns pra Giovana, minha sobrinha querida. Giovana Bueno fazendo aniversário hoje. Felicidades, muita saúde. São 9 horas e 13 minutos. 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Ana Neves, tudo bem? Toca Romaria aí pra nós, Claudinha. Ô, minha linda, vamos sim. Tatiane Silva, Guilherme Santiago, mentira de amor, essa paixão me machucou. Pupurri aí, Claudinha. Opa! Temos aí a Silvinha Felipe, também Leonardo, Festa na Roça. Que tal, Claudinha? Bem variada essa quintaneja, hein? Fernandinha Eletricista, bom trabalho. Andreoli Pimentas, tudo bem? Chitãozinho Chororó, meu querido, pago dobrado. Vai para todos os ouvintes. Ó, oh, que maravilha. E agora a gente já vai atender o coelho e o porco, os pintores aí, Pinturas Biancardi, né? Grande abraço para vocês, bom trabalho aí, Portal 2, Prato do Dia, Daniel e Teodoro Sampaio.

0: Sintaneja, sertanejo, bom demais. 9:08 e o pessoal vai chegando, vai participando. Que delícia. Angela Pouzi tá curtindo, a Nádia Romeiro também. Hoje o Paulo Rogério Romeiro tá fazendo aniversário, meu filho Claudinha. Que Deus proteja ele, abençoe a vida dele ricamente, né? Ela falou, te amo, preto. Ó, vou colocar aqui no sorteio da Carolyn. Vou tocar Ana Castela também, que você adora, viu? Ah, temos também a participação. Não, é o pai. Ah, o pai dele. Tá bom, minha linda. Vou colocar aqui, tá? Felicidades, Deus abençoe. Maria Barcelos Leite, tudo bem? Se puder, toca Lourenço Lorival, Lar Feliz. Claudinha, a gente toca, meu amor. Ah, Isabel Pacheco. Fabiola Prata, tudo bem? Jorge Matheus é amor. Maria Tomásia, grande abraço, querida. Deus abençoe sua vida e a gente já volta.
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4: 9:13.
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1: Obrigada, minha linda, obrigada por confiar na gente, tá aí com parceria com a RB, com o nosso programa. Um beijo no seu coração.
0: Outro, Claudinho.
1: Tchau, tchau. Ah, a Regina Guarilha tá aí com a gente também, né? Que inclusive a Samara vai fazer aniversário segunda, já tá aqui no sorteio da Caroline. A Isabel Pacheco, querida, que é Zezé de Camargo e Luciano. Ó, o Daniel Toledo, com muita energia e alegria, a gente já começa o nosso dia. É isso aí, Daniel. Celinha Cardoso, que tá acompanhando ali no Ciranda. Angélica também tá com a gente, deixando as filhas para o sorteio. Vou tentar tocar Eduardo Costa, que a gente tem vários pedidos, viu, Angélica? Mas tem muita coisa boa pra rodar aqui ainda, hein? Andreoli Pimentas, um beijo no coração, Chitãozinho Chororó pra você logo mais, né? Já tinha pedido aí o Vardim também, acompanhando a Irani do Racinha, a Edna tá falando um aniversário aí, Dani? Ah, João Felipe fez aniversário esse mês, já vou colocar no sorteio da Caroline. Não prometo a música, viu, linda, mas você tá no sorteio. Nilva, Ana Castela já pediram, eu mando para você também. Crislaine, tudo bem? Dia lindo para nós, né, Crislaine? Roseli Moraes, tudo bem aí no Tropical? Beth Pesce aí no Pedro Maia com a gente. Quem mais? Joana Mendonça, Valdeci Luiz Canela. Olha quanta gente. Boa sorte a todos. Tem um bolo do Mr. Massas. E agora a gente vai atender a Luana Pereira. Luan Santos.

0: Sim. Ai, que delícia, chocolate, Luan Santana aqui na nossa Quintaneja Sertanejo, bom demais, Xan Dias todo feliz, já tá sabendo que vem uma menininha por aí, né, Antônia? Antônia, vovó, vai chamar Sara. Que linda, Deus abençoe, viu? Que chegue com muita saúde, trazendo muita alegria. Clarice, tudo bem? Tião Carreiro e Pardinho, não sei se eu consigo, linda, eu tenho tantos pedidos. Ah, eu gostaria que amanhã fosse, ó, muito mais horas para dar tempo de tocar tudo. Edson Rodrigues, Sérgio Reis, filho adotivo. Ah, Daniele Batista tá com a gente. Luana Pereira ouviu a música e agradeceu. E a gente já volta.
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6: São 9:32, Quintaneja, Sertanejo, bom demais, que delícia, pré-sexta já, final de semana pintando por aí, hein, Roger Pipas, bom trabalho. Meu amigo, eu vou fazer de tudo pra tocar a carta pra você, milionário José Rico, mas tem tantos pedidos aqui. Claudemir Jean Paulo, boa sorte no sorteio. A Carol, família Castro, Santa Terezinha, tá curtindo a gente também. Ah, o Daniel Toledo falou, Nelson Sanches também tá na escuta. E, Nelson, grande abraço. Jair Pereira, Dona Romilda, na Vila Paulista. E agora a gente vai atender, sabe quem? A Rose do Santa Terezinha. Olha aí, Chico Rei Paraná.

0: coisa linda essa música na nossa quintaneja, Dona da Verdade, Chico Rei Paraná. Tem aniversariante de vida ou casamento aí, manda o nome pra gente do mês de setembro, porque dia 25 de setembro é o sorteio do bolo de aniversário da Caroline. Caroline com muitas delícias no Marajá e no Pedro Pascoal. Quem tá aí acompanhando? A Priscila no Primavera. Boa sorte, Priscila. Todo mundo vai estar no sorteio, viu, gente? Agora, vamos para um breve intervalo. A gente já volta com mais músicas.
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2: 9h39.
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3: São 9:46. Andréia, Evandro Fagion, boa sorte no sorteio. Zezé Merquides, toda feliz. Meu neto Lucas fazendo aniversário hoje, já tá aqui na Caroline. Neuzinha Costa, Andresa Brazinha, boa sorte também. Vera Lúcia aí pedindo para colocar também o nome da filha Natália no sorteio da Caroline, é hoje também, Deus abençoe. Anderson Silva, ele quer Titãozinho Chororó, é isso? Já pediram uma música, né? A gente vai mandar junto pra você, viu? É o Dé, o Anderson Silva na obra, estão ouvindo a gente trabalhando. A Isabel Camargo tá no Tropical na sintonia. Celinho

ano novo, Lara. Adoro a quintaneja. Tô ligadinha, viu, Claudinha? Dona Magda, momento gospel logo mais. É, a Isabel também quer Chitãozinho. Vamos mandar pra ela. É, o Mega também. Na Zona Sul da cidade, grande abraço. E agora nós vamos atender o Edson Rodrigues, a Ana Neves, Sérgio Reis, Romaria.

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0: 9:55.
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8: Olá, sou o treinador André Cucciaro e trago uma dica de saúde para você. É possível reduzir gordura durante a menopausa? A redução de gordura sempre é um desafio e durante a menopausa esse desafio se torna ainda maior. Mas sim, com determinação, é possível você reduzir sua quantidade de gordura corporal durante a menopausa. Para isso, três fatores são fundamentais. Você precisa de uma alimentação equilibrada que favoreça o déficit calórico. Um programa de exercícios físicos que não só eleve o seu gasto energético, mas que também aumente o seu metabolismo. E algo muito importante, determinação e constância no seu programa de exercício físico e alimentação. Essa foi a dica de hoje e a qualquer momento eu volto com mais dicas para você.
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0: Estela Duarte, como vai você, minha querida? Que bom ter a companhia de muitas meninas e muitos meninos, como a gente chama carinhosamente, né? São muitos homens acompanhando o nosso Bom Dia RB e muitas mulheres também. Gratidão a todos. Agora a gente vai atender a Tatiane Silva, Guilherme Santiago, Mentira de Amor e Essa Paixão Me Machucou.

0: Tatiane Silva, olha aí que popurri romântico na nossa quintaneja. Guilherme Santiago, duas músicas lindas. Luiz Mauro, hoje é quintaneja, lindão. Tem muita música boa, vai curtindo, tá bom? A gente já volta com o Momento Gospel.
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2: 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Vamos para o Momento Gospel de hoje, com Casa Worship. A casa é sua.
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1: 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Vamos fazer o sorteio agora? Do bolo simples gostoso do Mr. Massas com muitas delícias, todo mundo participando. Quem será que leva esse bolo hoje, Mr. Massas? Adriano Garrido, 121, pertinho do Unifafib, pegou o Dani. Quem? Silvia Felipe, ou Silvinha do Hércules Hortal, passa aqui, pega o Vale Brinde. Vai lá escolher o seu bolo simples gostoso no Mr. Massas e a gente já volta.
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10: 10:20.
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5: 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Vamos de Ana Castela na nossa Quintaneja, Nádia Romero, a Nilvinha, que adora, é que eu não te esqueci.

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Olha quanta gente querendo ouvir hoje Chitãozinho e Chororó, hein? A gente vai tocar daqui a pouquinho, lembrando vocês que às 11 tem rotativa com muitas notícias. Vamos estar esperando por vocês pela live, pelo rádio. Vão curtindo a Quintaneja. Agora a gente vai de Chitãozinho e Chororó para Andreoli Pimentas, querido, Isabel Camargo, que adora, Anderson Silva, Pago Dobrado, até às 11.

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12: 10 horas e 37 minutos.
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1: Pontualmente 11 horas. Bom dia, Bebedouro. Bom dia, ouvintes da região, da zona rural. Já estamos na quinta-feira, hein? Pré-sexta, dia 17 de setembro de 2026. E já está no ar a edição de número 21.028 da Rotativa RB. Hoje é Dia Mundial da Segurança do Paciente. Hoje é Dia Internacional da Música Country. E Dia da Compreensão Mundial. E tá faltando, hein, gente? Mesa de som, Daniel Souza. Central Técnica, Natan Molina. Apresentação, Claudinha Fran.
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1: Senac Bebedouro promove na próxima segunda-feira, dia 21, às 19 horas, encontro sobre inclusão e diversidade. O Juliano Amaro Ferraz, que é o gerente, fala mais sobre o assunto. Viação Guarulhos, responsável pelo transporte urbano de Bebedouro, faz um comunicado aos usuários sobre o uso do Vale Transporte de Papel. Passeata Faça Bonito acontece amanhã, dia 18, no distrito de Botafogo. E a Cristiane Nascimento, que é coordenadora da Proteção Social da Assistência Social de Bebedouro, dá mais detalhes. Vamos conferir também na edição de hoje da Rotativa RB o boletim policial, as notícias do Brasil e do mundo com Alexandre Ricarte, o Time News, as informações do esporte com o apresentador De Luca e os destaques do dia comentados nos 5 minutos com o Alexandre Garcia. Já está no ar, Rotativa RB, desta quinta-feira, 17 de setembro. Um bom dia a todos.
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1: 11 horas e 11 minutos.
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0: São 11 horas e 13 minutos. Rotativa RB, quinta-feira, 17 de setembro. Os nossos ouvintes acompanhando pelo rádio em Bebedouro, região Zona Rural. Inclusive o Fernandinho, eletricista, está aí pelo rádio. Grande abraço. Ah, quem mais está aí pelo rádio? Manda um oi para gente no WhatsApp da emissora 996018304. Na live estamos vendo Rodrigo Vogel. Grande abraço. Rafael Trindade, Rafael e companhia. Irani Batista, o John Wayne Espina, a Crislaine Felipe, a Zélia Isabel, a Neuzinha Burbulho, a Marciana Rogéria, a Zoraide Alves, a Devani Soares Hermenegildo do Alvorada, Rafael Rodrigo também. A Fabiola querida de Botafogo, né? A Dona Maria, grande abraço a todos. E a gente já começa a rotativa falando da greve da Caixa Econômica Federal, né? Nós temos aqui um comunicado que já chegou para a gente aqui através do presidente do Sintraf, o Marcelo Martins. O Sintraf, que é o Sindicato dos Bancários de Barretos e toda a nossa região. E ele fala a respeito da greve na Caixa Econômica Federal. Ontem iniciou uma reunião que invadiu a madrugada e dessa reunião foi extraída uma nova proposta. Em resumo, a Caixa apresentou essa proposta que irá para a Assembleia Virtual, né, na próxima segunda-feira, dia 21, a nível nacional. E ao depender do resultado aí da Assembleia na próxima segunda, então, iremos saber, né? A avaliação dos trabalhadores, aí se finaliza a greve ou não. Essa proposta será avaliada em assembleia na segunda, para os trabalhadores terem tempo hábil de avaliar as alterações e esclarecerem todas as dúvidas. Portanto, até segunda, a Caixa continua em greve, viu, gente? E o Marcelo fica à disposição de todos. Vamos falar da Mega Sena, que pode pagar?

0: Gente, e o Marcelo fica à disposição de todos. Vamos falar da Mega Sena, que pode pagar 102 milhões de reais hoje, quinta-feira. É o concurso 3.059 da Mega Sena, tá? Esse prêmio de 102 milhões de reais. O sorteio ocorre hoje às 21 horas. Boa sorte a todos. Você que vai apostar. Desculpa, pessoal. Vamos agora falar do Senac Bebedouro, que promove encontros sobre inclusão e diversidade. O Juliano está aí, ele é gerente do Senac Bebedouro. Ele vai contar desse evento que acontece segunda-feira.
1: Olá, eu sou o Juliano, gerente do Senac Bebedouro, e é um prazer estar aqui mais uma vez com vocês. Hoje eu venho convidá-los para participar da palestra Sentir, Pensar e Agir, que acontece no auditório do Senac Bebedouro, dia 21 de setembro, próxima segunda-feira, às 19 horas. O evento é em parceria com o CONDEF, o Conselho Municipal da Pessoa com Deficiência de Bebedouro, e aborda temas essenciais, como inserção de pessoas com deficiência no mercado de trabalho, inclusão e diversidade nas organizações, boas práticas para recrutamento e seleção de pessoas com deficiência, construção de ambientes de trabalho mais acolhedores e inclusivos. O público prioritário são os profissionais de RH das empresas da região e outras pessoas interessadas no assunto. O evento marcará a abertura da Semana de Eficiência, que faz alusão ao Dia Nacional da Luta da Pessoa com Deficiência, que é dia 21 de setembro. A palestrante é a Andresa Matsumoto, da Gerência de Pessoal do Senac São Paulo, que é referência no programa de inclusão e diversidade do Senac, além de ser coautora do livro Sentir, Pensar e Incluir Pessoas com Deficiência, da editora Senac. Mais informações sobre inscrições diretamente no setor de atendimento da unidade através do telefone 3344-6500 ou WhatsApp 011-4090-1030. Repetindo, através do telefone 3344-6500 ou através do WhatsApp 011-4090-1030. Esperamos você aqui no Senac Bebedouro.
0: Obrigada, Juliana Amaro Ferraz, gerente do Senac Bebedouro. Então, convidando o pessoal para participar desse evento, que acontece segunda 21, às 19 horas, encontro sobre inclusão e diversidade. A Maria Leite está acompanhando na live. O Claudemir Jean Paolo, Carlos Alberto dos Santos, a Rose Pereira, a Marli Gandra, a Yara, o Fabiano Leme também, Rafael Rodrigo da Itec, a Deva do Alvorada, né? Pelo rádio, a Fatiminha do Centenário está aí também, a Adriana do Tropical, Fernandinha Eletricista, e temos um comunicado, gente, da Aviação Guarulhos também. Você que usa passinho aí, né? No circular, olha só, gostaríamos de informar que os vales transporte em papel continuarão sendo aceitos normalmente. O prazo que havia sido estipulado anteriormente dos vales em papel foi prorrogado. Dessa forma, neste momento, não temos uma nova data definida, né, para o encerramento da aceitação dos vales em papel. Assim que houver uma nova definição, a população será devidamente informada com comunicados nos ônibus. E para aqueles que já não possuem mais vales transporte em papel, poderão se dirigir à loja Bora Mobilidade Digital, localizada no terminal rodoviário, para adquirir o cartão e realizar a utilização do transporte por meio da bilhetagem eletrônica, tá? Agradecemos a compreensão de todos e permanecemos à disposição de quaisquer esclarecimentos. Quem mandou o comunicado foi o Adilson, gerente operacional da Aviação Guarulhos, que presta o serviço de transporte urbano na nossa cidade. Roselaine Jerônimo, como vai? Grande abraço. Vanderlei Silva também. E agora nós vamos para o Time News, primeira edição, as notícias do Brasil e do mundo com Alexandre Ricardo.
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3: Olá, tudo bem? Eu sou Alexandre Ricardo. Está começando a partir de agora mais uma edição do Time News. Vamos às informações. Trump retira a Venezuela de lista do tráfico de drogas e pode fazer o mesmo com a Colômbia. Lula diz que não é responsável pelas indicações de Moraes, Cássio e Mendonça ao STF. Carmen Lúcia lamenta a descrença da população nas instituições e defende a democracia. Receita Federal abre

0: E prazo até 10 de novembro para regularizar 1,3 bilhão de reais em créditos indevidos de PIS/PASEP e COFINS. Está começando o Time News.
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0: Os Estados Unidos tiraram a Venezuela da lista de países que falharam no combate ao tráfico ilegal de drogas. É a primeira vez em mais de 20 anos que isso acontece. Segundo Donald Trump, a medida se deve à disposição e prisão do ditador Nicolás Maduro em janeiro. O governo americano passou a cooperar com o governo interino venezuelano liderado por Delcy Rodríguez, ex-vice de Maduro. Trump também mencionou a morte do líder da gangue Trem de Araguá, o Ninho Guerreiro, como resultado dessa cooperação. O presidente Lula afirmou que não pode ser responsabilizado pelas indicações dos ministros Alexandre de Moraes, Cássio Nunes Marques e André Mendonça ao Supremo Tribunal Federal. O argumento dele é que não estava na presidência quando os três foram nomeados. Lula também defendeu que qualquer pessoa que tenha cometido irregularidades seja investigada e julgada. Foi a primeira vez que ele citou nominalmente os ministros desde o julgamento no STF na terça, que tratava da abertura de uma investigação contra Moraes. O julgamento foi suspenso por um pedido de vista do ministro Flávio Dino, antes de o tribunal entrar no mérito do processo. Desde o início da crise, Lula evitava se manifestar com mais força sobre o assunto. A ministra Carmen Lúcia, do Supremo Tribunal Federal, participou do 22º Encontro Nacional de Combate Interno em Belo Horizonte, por videoconferência. No evento, ela disse lamentar o momento de descrença e desânimo da população com a administração pública. Para a ministra, a confiança nas instituições é essencial para a democracia existir. Ela afirmou que errar é humano, mas corrigir os erros é uma obrigação de todo servidor público. A Receita Federal iniciou uma nova etapa de regularização de créditos do PIS/PASEP e COFINS, mirando inconsistências que somam 1,3 bilhão de reais. Os contribuintes têm até o dia 10 de novembro para se acertar por conta própria antes de qualquer fiscalização formal. Dois problemas foram apontados: uso indevido de créditos na apuração de insumos em revenda e irregularidades na contratação de transporte de carga de empresas do Simples Nacional. Os avisos foram enviados pelos Correios e pelo portal ICAC. Não é preciso ir presencialmente à Receita nem enviar comprovante das correções. Em edição anterior do mesmo programa, 900 milhões de reais foram regularizados sem multa.
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2: São 11 horas e 23 minutos. 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
2: Valeu, Pedrão. Grande abraço. Boas vendas. 11 horas e 25 minutos. Zezé Merquides do Cloud acompanhando a gente na live também, ficando por dentro das notícias, né? Vamos para um breve intervalo e a gente já volta falando de uma passeata. Faça bonito que vai acontecer amanhã no distrito de Botafogo, daqui a pouquinho.
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4: São 11 horas e 32 minutos. José Carlos Cobal está na live da Rotativa com a gente. A Zezé Mirquides do Cláudia também. O Luiz Mauro está pelo rádio. Antônia do Cláudia, grande abraço a todos. E amanhã no Distrito de Botafogo vai acontecer uma passeata Faça Bonito, né? Está sendo organizada aí pela Secretaria Municipal de Educação, SEMEB. Vai acontecer amanhã, no período da manhã, saindo ali da IMEB, professora Efigênia Colósio Denardi Cardoso. E a Cristiane Nascimento, ela é coordenadora da Proteção Social da Assistência Social de Bebedouro. Ela conta mais pra gente, vamos ouvi-la.
5: Oi, Claudinha, bom dia a todos os ouvintes da RB. Aqui é a Cristiane, coordenadora da Proteção Social Especial, da Assistência Social aqui do nosso município de Bebedouro. Estou passando para convidar a todos para participar da nossa campanha Faça Bonito, Proteja Nossas Crianças e Adolescentes, que é uma campanha de enfrentamento ao abuso e à exploração sexual de crianças e adolescentes. A nossa passeata vai acontecer no dia 18 de setembro, às 8h30 da manhã, no distrito de Botafogo. A saída dessa caminhada é da escola IMEB Professora Efigênia Colósio Denardi Cardoso. Claudinha, essa campanha tem o intuito de conscientizar, mobilizar e prevenir toda a sociedade para o combate ao abuso e à exploração sexual de crianças e adolescentes. É um compromisso de todos, da família, da escola, da comunidade, do poder público. E juntos podemos garantir um futuro mais seguro e cheio de esperança para as nossas crianças e adolescentes. Venham participar com a gente.
4: É amanhã, pessoal. Obrigada, Cris, pelas notícias. É amanhã no Distrito de Botafogo, no período da manhã, essa caminhada, essa passeata Faça Bonito. Rê Santos, querida, grande abraço na live. Também temos notícias da GCM, da polícia. Da GCM nós temos aqui que a GCM de Bebedouro prende indivíduo em flagrante por furto em estabelecimento comercial. Foi na tarde de quarta-feira, portanto ontem, que a Guarda Civil Municipal de Bebedouro prendeu esse indivíduo identificado pelas iniciais CFM em flagrante após o cometimento de furto em um supermercado local situado na rua Brandão Veras, Jardim Esplanada. Então a corporação foi acionada via Central de Comunicação, SECOM, para atender a uma ocorrência onde os funcionários do estabelecimento já haviam interceptado o suspeito. E ao chegar ao endereço indicado, os agentes da GCM abordaram e indagaram um homem a respeito dos produtos que portava e ele confessou imediatamente a autoria do crime. Diante dos fatos e da evidência material, a equipe deu voz de prisão em flagrante ao infrator. As mercadorias recuperadas, avaliadas em aproximadamente R$ 200, foram 1,624 kg de picanha, 3 unidades de barras de chocolate, 458 gramas de bacon, uma caixa de chocolate bis e 4 pacotes de suco em pó. Os produtos subtraídos, o autor do crime e o representante legal do comércio foram encaminhados ao plantão policial, onde a autoridade policial ratificou a voz de prisão dada pelos guardas civis municipais, autuando o indivíduo em flagrante delito por furto e o homem permaneceu preso e segue à disposição da justiça. Temos da Polícia Civil cumprindo mandado de busca contra suspeito de auxiliar autores de roubo de tratores. Então, a Polícia Civil, por meio da DIG, diz aqui de Bebedouro, cumpriu na manhã de ontem também mandado de busca e apreensão na residência de MGBR, localizada em uma propriedade rural aqui em Bebedouro. A medida foi deferida no âmbito do inquérito policial, que apura o roubo ocorrido em uma fazenda da zona rural do município. Na ocasião, três criminosos encapuzados invadiram o imóvel, sendo que dois deles estavam armados com pistolas. Após arrombarem uma das portas, os autores renderam o caseiro e seus familiares, mantendo-os confinados no banheiro durante a ação. Foram subtraídos dois tratores da marca Valtra, duas bombas herbicidas, um equipamento de monitoramento agrícola, além de objetos pessoais. E um terceiro trator chegou a ser retirado pelos criminosos, mas foi abandonado ainda no interior da propriedade após sofrer danos e ter equipamentos removidos. As investigações apontaram a suspeita de que MGBR tenha prestado auxílio aos executores do roubo, permitindo que permanecessem em seu sítio antes da prática criminosa. E durante as buscas, os policiais civis apreenderam três aparelhos celulares e os dispositivos serão submetidos a exame pericial visando a eventual extração de dados que possam auxiliar no esclarecimento dos fatos e na identificação dos demais envolvidos. O investigado e sua genitora prestaram declarações na unidade policial. Ambos negaram qualquer envolvimento com o crime e foram liberados após a conclusão das providências de Polícia Judiciária. O inquérito policial prossegue para o completo esclarecimento do roubo, a identificação de todos os participantes e a recuperação dos bens subtraídos. Temos a notícia de Sertãozinho, de genro acusado de matar a sogra, né, em Sertãozinho, passando por exame de insanidade mental. A justiça determinou então ontem que Igor Christian Felizardo, acusado de matar a sogra facadas em Sertãozinho, seja submetido a um exame de insanidade mental. Segundo a defesa, Igor será avaliado por peritos psiquiatras do estado. O prazo para análise é de 45 dias, mas pode ser prorrogado se houver necessidade. Igor está preso preventivamente desde julho deste ano. Na época, ele confessou à polícia que matou a Leonice Aparecida Moscon, de 62 anos, na casa dela. Segundo o advogado José Augusto Costa, com o resultado do exame, a justiça vai decidir se Igor tinha ou não capacidade de compreender o que estava fazendo no momento do crime. Também será definida a medida legal aplicável ao caso. O réu passou por audiência de instrução e julgamento ontem, quarta-feira, e além dele, a justiça ouviu testemunhas de defesa e acusação. E temos a notícia de Jardinópolis também, onde a mulher em situação de rua foi encontrada morta após incêndio em casa em construção. Uma mulher de 51 anos, ela foi encontrada morta após um incêndio atingir uma casa em construção em Jardinópolis na madrugada desta quinta-feira. E segundo a família, Verônica Rodrigues dos Santos estava em situação de rua e usava o imóvel no bairro Maria Regina como abrigo. O Corpo de Bombeiros informou que encontrou o corpo dela depois que o fogo foi apagado. De acordo com a Polícia Militar, Verônica teria entrado na construção para dormir e acendido uma fogueira dentro da casa para se aquecer, e as chamas teriam se espalhado e atingido o imóvel. A Polícia Científica fez perícia no local, as causas do incêndio ainda serão investigadas. O Corpo de Bombeiros foi acionado por volta das 4 da manhã para atender a ocorrência na rua Célia Correia Felipe. Às 5h51, a corporação informou que o fogo estava extinto e que o local estava em segurança. Segundo a apuração da IPTV, afiliada da Globo, os bombeiros encontraram o terreno e a parte dos fundos da construção em chamas. O corpo da Verônica estava no canto de um cômodo que ela usava como quarto. O imóvel não foi concluído e estava abandonado havia algum tempo. As imagens gravadas no local mostram grande quantidade de lixo no terreno e na construção. E a EPTV, uma irmã da Verônica, contou que ela estava em situação de rua havia pelo menos 5 anos. Nos últimos tempos, segundo a irmã, Verônica vivia da coleta de materiais recicláveis. Familiares estiveram no local para acompanhar a remoção do corpo. Que triste. Vamos agora, Adriana Donizete está com a gente na live da Rotativa, Tatiana Batista, Nili Pelissari, Arre Santos, pelo rádio muitos ouvintes, e vamos para as últimas do esporte com o apresentador De Luca.
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7: E no ar por aqui na sua quinta-feira, a gente começa mais uma edição das últimas do esporte. Comigo, De Luca, todas as informações de tudo que rola no mundo da bola. Bem-vindo, 17 de setembro, aumenta o som e tamo junto aqui na melhor.
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7: Vamos falar do Palmeiras, que tá na semifinal da Libertadores da América. O Verdão perdeu para a LDU por 3-2 em Quito ontem, mas venceu nos pênaltis por 4-3 e avançou. O herói foi o goleiro Carlos Miguel, que defendeu duas cobranças na sua primeira disputa de pênaltis pelo clube. Marlon Freitas e Vitor Roque marcaram os gols do Verdão no tempo normal. Na semifinal, o Palmeiras enfrenta o Fluminense e decide em casa no Nubank Park.
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7: O Corinthians está fora da Libertadores. Ontem o Timão perdeu para o Estudiantes por 1-0 jogando em casa na Neoquímica Arena. O gol foi marcado por Alex Castro na reta final do segundo tempo. No último lance da partida, Memphis Depay desperdiçou um pênalti que poderia forçar os pênaltis.
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7: O Atlético de Minas bateu o Santos nos pênaltis por 3-1 ontem na Arena MRV e garantiu vaga nas semifinais da Sul-Americana. No tempo normal, o Galo venceu por 4-2. O goleiro Gabriel Delfim foi o destaque. Reserva do lesionado Everson, ele defendeu as cobranças de Gabigol, João Schmidt e Arthur Melo. O Galo converte com Scarpa, Igor Gomes e Thiago Borbas. O Santos só marcou um com bom tempo e Fred ainda desperdiçou o dele pelo Atlético.
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7: O Botafogo ganhou do Grêmio por

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2: Falando um pouco mais de esportes, Bebedouro conquista vitórias na fase regional do Campeonato Brasileiro de Vôlei Adaptado. Foi dia 13 de setembro no Ginásio de Esportes da Cava do Bosque, em Ribeirão Preto, né? E nós temos os resultados aqui, ó. No feminino, 75 mais, Bebedouro 2, Ribeirão 0. 68 mais, Bebedouro 2 e Viradouro 0. 68 mais... Aqui, Bebedouro 2, São Simão 0. 58 mais, Bebedouro 2 e Pitangueira 0. E 45 mais, Bebedouro 2 e Jaboticabal 0. Ó, que maravilha! E no masculino, 58 mais, Bebedouro 2, Pitangueira 0. 68 mais, Bebedouro 2 e Franca 1. 68 mais, Bebedouro 2 e Jaboticabal 1. As equipes de Bebedouro são comandadas pelo técnico Tony e contam com o apoio da Prefeitura por meio da Secretaria Municipal de Esportes e Lazer para a participação das competições. Eliane Saip está com a gente na live da Rotativa também. São 11 horas e 44 minutos. Vamos para um breve intervalo e a gente já volta na Rotativa.
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13: São 11 horas e 54 minutos. Antônio Dias, Ruth Silva com a gente na live da Rotativa também. O Mauro, querido, falando de uma paella que vai ter do Recanto. A gente vai divulgar, viu, Mauro? Com certeza, né? Gente, temos aqui a notícia do Fundo Social de Solidariedade, né? Da Prefeitura, com um curso gratuito de eletricista. Atenção, você que quer fazer esse curso, que vale a pena, hein? Capacitação será realizada de 6 a 30 de outubro, às terças, quartas, quintas e sextas-feiras, sempre das 18 às 22 horas, então dá para trabalhar e depois fazer o curso, né? No Fundo Social de Solidariedade, que está localizado na Rua Ângelo Salvador, número 35, na Vila Paulista. O curso tem como objetivo oferecer qualificação profissional na área de instalações elétricas, contribuindo para o desenvolvimento de habilidades e a ampliação das oportunidades no mercado de trabalho. Quer participar? Dá uma ligadinha no Fundo Social, 3342-4504. E o Fundo Social também está abrindo inscrições para o curso gratuito de assentamento de revestimento cerâmico, né? Essa capacitação será realizada de 6 a 30 de outubro, às terças, quartas, quintas e sextas-feiras também, mas em outro horário, das 13 às 17 horas, e é no Paço Municipal da Prefeitura de Bebedouro. O curso tem como objetivo oferecer qualificação profissional na área de revestimentos cerâmicos, contribuindo para o desenvolvimento de habilidades e ampliação das oportunidades no mercado de trabalho. Quer participar? Dá uma ligadinha no Fundo Social. 3342-4504. Vamos agora para um breve intervalo. Horário político obrigatório. A gente retorna 12 horas e 25 minutos, ok?
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14: São 12 horas e 34 minutos. Hoje o dólar comercial está custando 5,16. O dólar turismo, 5,34. Cotação do euro, R$5,92. O grama do ouro, R$720,76. E Bitcoin, a moeda digital, R$393.448,68.
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16: O Sudeste amanhece chuvoso em todas as quatro capitais nesta quinta-feira, num dia de instabilidade generalizada em toda a região. No Rio de Janeiro, a chuva vem pela manhã, com melhora à tarde e chance de chuva isolada à noite, máxima de 24 graus, com ventos ganhando rajadas ao longo do dia. São Paulo se destaca com nevoeiro pela manhã, além da chuva, e tem a menor máxima de toda a região, apenas 17 graus. Belo Horizonte também amanhece chuvosa, com chance de chuva isolada no restante do dia, e ventos com rajadas, máximas de 26 graus. Vitória segue o mesmo padrão das demais capitais, com chuva pela manhã e máxima de 24 graus, também com rajadas de vento à tarde e à noite. Os ventos seguem entre fracos e moderados, com rajadas presentes à tarde e à noite, e praticamente em toda a região sudeste neste dia. As informações são do Instituto Nacional de Meteorologia. Sofia Muniz, o tempo e a temperatura.
14: A previsão do tempo para Bebedouro hoje, quinta-feira, 17 de setembro, é dia de sol, viu? Teve névoa fraca ao amanhecer e vai ter à noite também. A mínima é de 16, a máxima é de 30 graus. Neste momento, na cidade de Coração, 29 graus. Breve intervalo e, na sequência, 5 minutos com Alexandre Garcia.
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4: Olá, amigos de Bebedouro. Bom dia, ouvintes da RB88.3 FM.
5: Bom dia, no nosso encontro de hoje vou falar sobre aquele dia maravilhoso de reunião de, não é nem centro acadêmico, é círculo estudantil do curso primário. Meu Deus, um bate-boca. Foi brilhante o voto da Carmen Lúcia, né, que sugeriu que o Supremo revisse a decisão do Gonê, que disse que não via nada de errado na investigação da Polícia Federal, nem que aparece do outro lado. De uma ponta o Vorcaro e na outra ponta Alexandre de Moraes. Então isso tem que ser explicado, mas há ministros que enrolam. Eu vou mostrar os detalhes e tudo que ficou para trás nas nossas desconfianças. E me fez lembrar a minha adolescência, os meus 15 anos, quando eu era diretor social da União Cachoeirense de Estudantes. Era um bate-boca danado. Depois

0: quando eu era presidente do Centro Acadêmico do Jornalismo na PUC em Porto Alegre, já era menos. A gente já tinha mais, mais posição de cortesia, de manter os ritos da boa educação. Lá no Supremo, a toda hora, isso demonstra que ele estava com pouco controle do seu temperamento, o ministro Gilmar Mendes atropelou principalmente André Mendonça e atropelou o próprio presidente Fachin, como se tivesse a síndrome de presidente do Supremo. Ele é o mais antigo, ele é o decano, ele já foi presidente do Supremo, ele é tido assim como um Richelieu do Supremo, um poder atrás da cadeira do presidente, né? Mas ele queria impor a vontade dele. E Fachin foi resistente. O voto de Carmen Lúcia inspirou até decisões posteriores, porque ela se disse envergonhada com o que estava acontecendo, triste, pediu desculpas ao povo brasileiro por ter acontecido isso, votou com Fachin, que é o relator, que se deve investigar, né? E chegou a sugerir, e André Mendonça aproveitou a sugestão, que a palavra do Procurador-Geral da República não é definitiva, está sujeita a uma revisão por parte do Supremo. E André Mendonça pediu revisão sobre aquela manifestação de Paulo Gonet, dizendo que tudo que André Mendonça mostrou sobre as descobertas da Polícia Federal, sobre Moraes, nas 52 mensagens entre Vorcaro e um lugar chamado ministro Alexandre de Moraes, que tem que revisar. Ele diz que é nulo de pleno direito, quando os juristas dizem que, ao contrário, a decisão de Gonet é que é nula de pleno direito. Mas teve bate-boca e o ministro Dino pediu vistas, contrariando a própria posição dele, porque ele disse, olha, desse jeito vai levar meses. Aí ele pede vistas, reafirmando. Aliás, o que eu notei também é que tudo que eles fizeram no curso do inquérito do fim do mundo, eles estavam acusando o André de ter feito, o André Mendonça. Né? Ou seja, eles já conhecem o mecanismo e achavam que o André estava utilizando esse mecanismo com motivos eleitorais. Aliás, não precisa ter motivo eleitoral. Basta ver quem se desgasta com esse julgamento, quem é ligado a Moraes, quem está defendendo Moraes. Né? A esquerda está defendendo Moraes, sempre defendeu, porque Moraes prendia os bolsonaristas. Então houve essa divisão. Lula, que poderia ter falado no dia 10 de dezembro, último, porque dia 9 a Malu Gaspar mostrou o contrato de 131 milhões. No dia seguinte, Lula poderia ter dito, olha, eu fiz um juramento de defender a Constituição e a Constituição diz que ministro do Supremo tem que ter reputação ilibada. Portanto, eu peço investigação disso. Poderia ter feito isso e calou. Desde 10 de dezembro, último. O presidente do Senado calou também. Todo mundo que jurou defender a Constituição calou. Então, a ministra Carmen Lúcia, no seu voto brilhante, ela disse que houve muita espetacularização. Claro! Se está envolvendo 131 milhões num contrato, aportes de 35 milhões lá no Taiaiá do Toffoli, depois 25 milhões no Taiaiá do Toffoli, depois o Toffoli perdoa 10 bilhões de dívida de quem aportou dinheiro lá. Meu Deus, dívida não, é de punição, lá, multa por acordo de leniência no Lava Jato. Né? Então, não é espetacularização. O povo brasileiro acompanha isso com boquiaberto. E com o acompanhamento do que aconteceu no Supremo ontem, com bate-boca, há um desgaste para o lado que está apoiando o Moraes, né? E querendo que seja condenado por descobrir as coisas o ministro André Mendonça.
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3: São 12h54, chegamos ao final da rotativa RB desta quinta-feira, amanhã sextou, hein, pessoal? Bom dia, RB, muita música, sorteio de prêmios, rotativas 11 com muitas notícias, sorteio do kit mistura da Casa de Carne e Salinha amanhã na rotativa também. Fiquem na companhia do Silvinho. Silvinho já está por aí, vai comandar a tarde com muita alegria. A gente se encontra amanhã, se Deus quiser. Tchau, tchau.
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2: Opa, que legal, né? 1:08. Boa tarde a você, menina. Boa tarde a você, menino. Como é que vocês estão aí? Tudo belezinha? Estamos chegando, hein? É, nessa pegada gostosa aqui da RBFM, com muita música, muita alegria, sua participação. Vem comigo a partir de agora até as 16h. Só música top pra você, informação e lógico, né? Você mandando seu WhatsApp, eu quero ver você mandando seu alô pra gente. Quero ouvir, né? Quero ouvir você mandando seu alô pra gente aí, certinho? 17996018304, nosso WhatsApp aqui da RBFM, certinho? Ó, parabéns a você que completa mais um ninho de vida hoje, dia 17 de setembro, ano de 2026. Tudo bem, tudo legal, de bem com a vida, na mais gostosa, na mais ouvida, rádio top, top, top. Estamos chegando, hein? Estamos chegando. Obrigado a você pelo seu carinho, pela sua sintonia, pela sua companhia, pela sua preferência. Aqui, você sabe, a Rádio RBFM é a mais gostosa da cidade, hein? É a Rádio Top, Top, Top, Top. 1:09, começando bem demais com a minha primeira com o Guilherme Benuto e Maiane Maraíza, Corpo Sex, também Grupo Menos é Mais e Xande Avião, Matadinha da Saudade, molecada.
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1: Grupo Menos é Mais, com Xande de Avião. Matadinha de saudade.
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Vamos é mais Xande Aviões, matadinha de saudade, bebê. Vem comigo, viu? Na mais gostosa, na mais ouvida, até as 4 da tarde. Manda seu zap em 996018304. Ó, daqui a pouquinho eu falo pra você que a Mega Sena pode pagar 102 milhões de reais hoje, quinta-feira, às 21 horas, pessoal. Topzera, né? Então é o seguinte, quer ir concorrer a 102 milhões de reais? Faça suas apostas e boa sorte a você. Mega Sena sorteio hoje, daqui a pouquinho, às 21 horas, beleza? Seguinte, ó, 1h15 agora. Intervalo rapidinho, tô de volta já já com muito mais músicas, muito mais alegria pra você na programação RB. Tá na RB, com certeza, tá de bem com a vida. Vai mandando seu alô aí, hein? Quero falar com você, beleza? Ó, o gerentão também da drogaria Unidade São Miguel, Gustavão, já tá mandando o áudio dele pra gente, pra falar pra gente sobre as ofertas incríveis que tem ali na drogaria Total Unidade São Miguel, aqui em Bebedouro.

0: Bom, já tá mandando o áudio dele pra gente, pra falar pra gente sobre as ofertas incríveis que tem ali na Drogaria Total Unidade São Miguel, aqui em Bebedouro, beleza? Fica ligado então aí, ó, rapidinho intervalo, 1h15, agora eu volto já com mais pra você.
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0: 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Fica ligado então, certo? Eu volto já com mais pra você.
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6: Coisa boa, né? 1h22 agora, RBFM, a mais gostosa e a mais ouvida. Tudo bem com você? Estamos juntos aqui, viu? É, garotada, vamos juntos até às 4 da tarde com muita música top pra você. Música chegando na melhor, ó.
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6: Lady Gaga, Power Fake, Power Face, né? Power Fake não, Power Poker Face. Poker Face, Lady Gaga. Depois tem The Police pra você. 1h23, vem comigo, bebê. Aumenta o som aí, ó. Aí, ó, cheguei. 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

0: 1h31, tá aí The Policy, topzera demais, hein? Poker Face também ligadinho na melhor, mais gostosa, mais ouvida. Tia Tereza, que beleza, tá aqui na linha, né? Tia Tereza, boa tarde, minha querida, tudo jóia?
1: Você? Ô, Silvinho, oi. Toca pra Tia Tereza, a música do Eduardo Costa. Ah. Esta noite foi maravilhosa.
0: Opa, legal.
1: Quero oferecer pra Aline, Luiz Otávio, pra você, pra tua esposa.
0: Legal.
1: E pra todos os ouvintes.
0: Opa, delícia.
1: Tenha uma boa tarde, fica com Deus. Um beijo.
0: Ô, tia, obrigado, viu, tia? Deus abençoe, brigadão pelo carinho, pela audiência, companhia ligadinha aqui na melhor também. Meu amigo Fernandinho Eletricista, né? Fala, Fernandinho. Você tá bom, meu querido? Boa tarde a você, tudo beleza? Hã? Bom demais, né, Fernandinho? Bom, bom, bom. É isso aí. Segura aí, rapidinho, meu intervalo, já já volto com o Eduardo Costa, a indicação da tia Tereza aqui na RB, ó.
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0: Minha amiga Tatiana Batista, Silvinho, boa tarde, como é que você tá? Tô te ouvindo aqui também, viu? É, ligadinha na RBM FM, né, Tatiana? Obrigado, lindona, beijo pra você, uma ótima quinta-feira, obrigado pela sua companhia, parceria e audiência, viu?
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0: Meninas e meninos, o concurso 3.059 da Mega Sena pode pagar um prêmio de 102 milhões para os apostadores que acertarem as 6 dezenas, né? O sorteio ocorre hoje, quinta-feira, às 21 horas em São Paulo. A aposta mínima para a Mega Sena custa R$6 e pode estar sendo realizada também pela internet, beleza? As apostas podem ser realizadas até às 20 horas, horário de Brasília, em qualquer lotérica do país ou por meio do site de aplicativo Loterias Caixa. Disponíveis também smartphones, computadores e outros, né, dispositivos também, belezinha? Molecada, 102 milhões de reais, hein? Fica ligadinho que é muito dinheiro pra você aí, ó, envolvido. Ah, vai lá, faz a sua fezinha e boa sorte a você. Quem sabe você não é o novo milionário do Brasil, certinho? Bora lá então com mais música.
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0: Muito bem, bora lá então, combinando, beleza? Tamo chique misturado nos últimos, né? 1h37 agora chegando pra você, a indicação da Tia Tereza. Tia Tereza, que beleza, do Tropical, né, Tia Tereza? Tia Tereza, Aline, Luiz, hein? Luiz Augusto, Tio Beto, Alessandra, ô Brazinha, a Neuza, ô Brazinha pai, ô Brazinha filho, galera toda na sintonia da melhor, viu? Boa tarde a vocês aí, chegando então, Eduardo Costa. Essa noite foi maravilhosa, bebê. E mais, hein? Cristiano Araújo é a moça do espelho. RB, a nossa paixão é você. Vem comigo, vem. Vem ser feliz na RB. Boa tarde.

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0: moça 44, do espelho. Tá aí a moça do espelho. Pra você, Cristina Araújo, né? Aqui na 88.3 RBFM, a mais gostosa, a mais ouvida. Aguenta aí, rapaziada. Aguenta aí, rapaziada, que eu tô voltando já com mais sucesso pra você ligado aqui na Melhor Maravilha. Fica aí, sai daí não, hein?
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2: Meu amigo Joaquim DM Agrícola, meu querido. Boa tarde, meu irmão. Como é que você tá? Fala comigo.
3: Boa tarde, Silvinho, meu querido.
2: Oba!
3: Boa tarde pra nós, meu amigo.
2: Você tá bom aí?
3: Boa tarde a todos os ouvintes. Como é que você tá, meu colega?
2: Bom também, e você?
3: E também tá tudo bem, graças a Deus.
2: Que bom, que bom, que bom.
3: Silvinho, manda mais um musicão pra nós aí, Memórias.
2: Memórias,
3: Mato Grosso e Matias.
2: Essa é boa.
3: Pra vocês e pra todos os ouvintes.
2: Beleza.
3: Essa tarde maravilhosa.
2: Beleza, meu irmão, fica ligadinho aí, já já tô tocando.
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2: 1h53 agora, 1h53. Deixa eu mandar um beijo aqui especial pra minha gata linda, maravilhosa, né? A Dani Cardoso, troca minhas gatinhas, a Silva e a Maria, né? Lá na Vila Elizabeth, ouvindo a gente também. Obrigadão, lindona. Beijo, tamo junto e misturado, você sabe, viu, nega? Beijo, beijo, beijo. I love you, baby, viu? É, amo você muito, tá? Beijo, beijo, beijo. Gente, 1h53 agora, chegando mais música.
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2: 1h54, chegando mais música gostosa, mais música top pra você. Com eles, os irmãos Christian e Ralph, Prazer por Prazer. Boa tarde a você, tudo bem? Tudo legal? Tá de bem com a vida, né? Tá comigo, tá numa boa, tá na melhor. RB, vem comigo, vem.

0: ótima tarde, então, aí, né? Nada de ficar pra baixo, não, porque na RB FM é só alegria, viu? Que solidão que é, rapaziada, né? É, que depressão que é, só alegria aqui, ó. Muita música boa rolando pra você, ó. Esse é o seu Jorge, é a mina do condomínio. Minha namorada. Ó, por falar nisso, a minha amiga Anja, nossa colega do Residencial Bebedouro, Anja, coloquei nossa foto no Facebook, tá bombando, viu, Anja? Tá bombando, coisa boa, né? E aí, colega, tudo bem? Fala comigo, boa tarde, Ângela. 2:03 agora, Ângela.
1: Boa tarde, Silvinho. Boa quinta-feira. É a Ângela aqui do Residencial Bebedouro.
0: Tudo bem?
1: Ei, isso aí, locutor top top.
0: Aí, programa, ó. Top top. Show de bola.
1: Ô, Silvinho. Oi. Eu queria que você tocasse a música do ABBA.
0: Dancing Queen. Legal.
1: Eu quero oferecer pra a colega Edna, a colega Regina, o colega Marcelo.
0: Legal.
1: A colega Érica, a colega Zezé Mertiz.
0: Top.
1: A colega Mariazinha.
0: Aí, ó.
1: Obrigadão, hein, Silvinho.
0: Valeu.
1: Fica com Deus. 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
0: Aí, Ângela, top, top, top. Obrigado, viu, Ângela? A Edna também tá na sintonia. Ela quer ouvir Folha Seca, Amado Batista, mandando pra Ivone e pra Ângela. E que legal, ó. Vou rolar daqui a pouquinho pra vocês também, tá bom? Gente, eu separei aqui, eu vou fazer lado A e lado B hoje, que é muito legal. Sem querer, eu achei uma música aqui, né? Falei, poxa, dá um lado A e um lado B, tranquilo, né? É o Cleiton e Camargo, Se É Amor, Não Sei. Lado A. Lado B, não, lado B. Lado A é esse aqui. Berlim, Take Me Breakaway, né? É tema do filme Top Gun. Então, lado A e lado B com Berlim e também Cleiton e Camargo. Daqui a pouquinho, fica ligado aí, porque eu vou rolar pra você. Você vai curtir de montão, tenho certeza disso, tá bom? 2:04 agora, volto já.
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0: Meninos e meninas, a Prefeitura de Bebedouro, em parceria com o Conselho Municipal de Defesa dos Direitos da Pessoa com Deficiência, o CONDEF, e o SENAC Bebedouro, participa de um encontro sobre inclusão, acessibilidade e oportunidades para as pessoas com deficiência, na próxima segunda-feira, dia 21 de setembro, às 19 horas, no SENAC. A iniciativa será realizada em alusão do Dia Nacional de Luta da Pessoa com Deficiência, celebrando em 21 de setembro, data que busca ampliar a reflexão sobre acessibilidade, igualdade e oportunidades e também inclusão das pessoas com deficiência na sociedade e também no mercado de trabalho. O encontro contará com a participação de Andresa Gonçalves Matsumoto, do JEP, e integrante do Programa de Inclusão e Diversidade do SENAC, que abordará práticas inclusivas, diversidade e oportunidades para a construção de ambientes mais acessíveis e acolhedores também. A programação será um espaço para informação, sensibilização e troca de experiência, contribuindo para o fortalecimento das ações de inclusão e também valorização da diversidade. Palestra, né? Sentir, pensar e incluir pessoas com deficiência. 21 de setembro, segunda-feira, às 19 horas, no SENAC Bebedouro, na Praça Abílio Manuel, número 14, no centro. Você é nosso convidado, beleza? 2:08 agora, boa tarde a você.
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2: Opa, legal, em 12 e 12.
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2: Beleza, vamos lá então. Hoje e agora, né? O lado A e o lado B tá muito legal pra você, né? Acompanhar junto com a gente. Olha, o lado A e o lado B traz a música Take My Break Away, né? É ali de Berlim, tema do filme Top Gun e também regravado pelo Clayton e Camargo, Se Não É Amor, Não Sei, né? A principal referência para Take My Break Away é a famosa canção da banda Berlim no filme Top Gun em 1986, mas o termo também se refere a uma minissérie dramática recente, né? A música foi escrita por George Moroder e Tom Rich Tockley, né? A letra retrata uma paixão intensa e uma vulnerabilidade e a entrega total a um amor arrebatador, né? Ganhou o Oscar e o Globo de Ouro de melhor canção original. A história por trás da criação é do sucesso estrondoso da música clássica do cinema Top Gun, não é isso? A minissérie Take My Break Away foi em 2025, né? Para salvar a irmã doente, a Annabelle aceita se casar com Henry, né? Um príncipe cujas esposas anteriores desapareceram em circunstâncias misteriosas. Drama psicológico e romance sombrio, tá, pessoal? Uma curiosidade é os detalhes sobre o impacto cultural da faixa tema ao longo dos anos, certinho? Take My Break Away. Vamos lá, então. Lado A e lado B, chegando aí o lado A pra você, o lado B, né, com a abertura topzera, bora lá.
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2: Começando com Berlim, Take My Break Away, tema do filme Top Gun, RB, nossa paixão é você.

Opa, o que, que aconteceu aí, menino? Meu Deus do céu, o Crente Camargo tava cantando tão bonito, né? Hã? Ei, ai, ai, ai, ai, Jesus do céu, né? Vamos voltar aqui no Crente Camargo, se é amor, não sei, né? Hã? Ei, ai, ai, ui, ui, ainda bem que é ao vivo, ninguém vê que nós errou, não é eu não, viu? Se é amor, não sei, ó. Ai, meu Pai do céu, Jesus da glória. Bom, é que a Juju já chegou aqui do Ikegami, né? A Juju já tá aqui, né? Chegou e a gente vai já, né, falar com ela, viu, gente? A gente vai falar já com ela e é isso, né? Bora lá então. Cadê o Cleiton Camargo? Volta o Cleiton Camargo então aí, desde o comecinho. Se é amor, não sei. Volta então aí, vai! Lado A e lado B. FB, bora comigo, vai!

0: 12h22, Cleiton e Camargo, se é amor, não sei. Tá aí pra você lá do A e lá do B, né? É, lá do A e lá do B, volta a qualquer momento aqui na RBFM.
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0: 12h24, volto daqui a pouquinho com mais, ó.
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0: Muito bem, o prazo que havia sido estipulado, né, anteriormente dos vales em papel foi prorrogado, viu, da aviação, no caso, Guarulhos, pessoal. Ó, que delícia, rapaz. É marca exclusiva? É lançamento? Que isso, ó, tá fraco, não, hein? Andel, já não vai falar. Calma aí, vai se acomodando aí, viu? Gente, olha, dessa forma, então, neste momento, não temos uma nova data definida para o encerramento da aceitação dos vales em papel, né, do circular, tá bom? Assim que houver uma nova definição, a população será devidamente informada com comunicados nos ônibus, tá bom? E para aqueles que já não possuem mais vale transporte em papel, poderão dirigir-se à Bora Mobilidade Digital, localizada no terminal rodoviário, para adquirir o cartão e realizar a utilização do transporte por meio também, né, de bilhetagem eletrônica. Gente, agradecemos a compreensão de todos e permanecemos também à disposição para quaisquer esclarecimento, né? Atenciosamente, Adilson, gerente operacional. Daqui a pouquinho eu vou falar pra você aqui, hoje a coisa tá boa aqui, né? Não é só no Ikegami que a gente chega lá e é bem tratado, não, né? Porque lá é pãozinho, presunto, mussarela, Coca-Cola gelada, né, Ju? Ah, não deixa faltar, né? Agora, trouxeram uma novidade que não vou falar ainda, mas olha, top, vai arrebentar a boca do balão pra quem gosta de suco de laranja. Eu não falei nada, né? Tá bom, então ninguém tá sabendo que é suco de laranja. Pera aí, que eu volto já, tá?
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8: Muito bem, gente, olha, em cima da pinta, 12h30, tamo de volta aqui, né, na 88.3 RBFM, todo botãozinho apertado, hein, Juju, você confere pra mim, não, então aperta o botãozinho, já ligou, então tá bom, muito bem. Bom, pessoal, hoje é quinta-feira, né, quinta-feira, 17 de setembro, ano de 2026, nós estamos recebendo aqui no estúdio da RB, né, essas simpatias que estão aqui junto com a gente hoje, trazendo novidade, claro, né, e não é uma só não, viu, são duas novidades. A segunda novidade, a primeira eu gostei, né, geladinho, é top. A segunda, eu que sou preguiçoso, vou andar, não vou sair do Ikegami agora, vou lá ficar o dia inteiro lá, mas depois eu vou falar, calma aí. Minha amiga Juju Rodrigues, vou começar por você, você já me apresenta quem tá com a gente aqui também, claro, né, já nossas clientes. Não, nossas, uma, ela tá vendo a primeira vez, né? Primeira vez, muito bem. Tudo bem, Juju?
9: Oi, Silvinho, tudo ótimo, excelente tarde pra você.
8: Tudo jóia?
9: Ouvinte da RBFM, saudade,
8: vou ver. É verdade, você que me abandona, você vai
9: eu
8: ver só,
9: volto.
8: Viu? É, eu sei, demora, mas volta, né? É igual a Mega Sena, é uma vez a cada 2000 anos, mas tudo
9: jamais,
8: bem.
9: Jamais, gente,
8: é?
9: Tô aqui toda semana.
8: Ah, olha que mentira. Ô, Juju, quem veio com você hoje aqui?
9: Hoje estamos com convidadas especial, tem a Nidiane.
8: A Nidiane.
9: É, a Nidiane, do Ikegami Supermercados da Vila Paulista, nossa querida gerente, Márcia.
8: É a Márcia, que é a dona do açougue.
9: É a dona do açougue, qualidade que
8: é. É verdade. Tudo bem, dona Márcia?
10: Tudo ótimo. Que boa legal. Tarde a todos os ouvintes, a você, Silvinho.
8: Obrigado pela presença hoje aqui, viu? Fico feliz em recebê-la aqui, com certeza, tá? Nidiane, primeira vez, está aqui com a gente também. Tudo bem com você, Nidiane?
11: Boa tarde, Silvinho. Tudo bem, sim.
8: Legal. Bom, vamos fazer o seguinte. Não são duas novidades, são três novidades, né? Esqueci, porque a Nidiane também está fazendo parte de uma campanha muito legal lá do Ikegami, onde você vai... Deixa ela falar o que vai acontecer, né? 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
8: Legal. Ô, Ju, agora antes da Márcia falar aqui, né? Calma. Antes da Márcia falar do açougue, da novidade que tem no Ikegami, né? Tô vendo que tem aqui, né, um litro daí maravilhoso. O que vocês estão trazendo pra gente aí também, Ju?
9: Uma novidade maravilhosa.
8: É, tô sabendo, tá gelado, é?
9: Geladinho.
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8: 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Agora, a segunda novidade, qual que eu falo primeiro? Lá na carne anda mandando. 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
10: Vamos falar da cadeira?
8: 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Vamos, então vamos falar. Vamos falar dessa novidade que é muito legal. 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
10: Eu cheguei a ficar emocionada com o depoimento dela. 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
10: 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Esse suco é maravilhoso. 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
8: 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Nada que a mão de uma mulher forte não consiga. Aí, Ju, pega aí, Ju, pega aí, Ju, pega aí. Vamos tomar esse suco. Ô, Márcia, eu tenho certeza que pra outubro, né, é aniversário do Ikegami, da rede Ikegami, é isso?
10: É isso.
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8: 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Gente, você tá em casa, que sabor, nossa, que delícia, gelado, igual tá aqui, um pão de queijo, que é isso, uma pipoquinha.
10: Um bolo, hein?
8: Um bolo, assistindo o Palmeiras jogar. Eu sei porque ela é Palmeiras.
9: Somos semifinalistas.
8: Olha lá, Márcia não
10: gostou,
8: não.
10: Corinthians,
9: somos semifinalistas, os corintianos hoje estão tristes.
8: Não posso falar nada que meu Santos
9: tchau.
8: Meu Santos também, tchau, não foi pra frente. Então vamos dar...
9: Beijo pros corações alviverde.
8: Vamos voltar pro
9: Ikegami. Beijos pros corações alviverde.
8: Vamos voltar pro Ikegami, vamos lá, vai.
10: Padaria, nossa, maravilhosa.
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2: Azul,
0: dona Márcia. Ju, e você, meu amor?
2: Eu preciso dar um recado especial dos outros gerentes também. 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Bora. 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
2: Sim.
0: Né? Que maravilha. Deixa eu só agradecer aqui a Lidiane também em nome do Ikegami, porque ela deu um presente pra gente aqui, né? Vamos registrar. Obrigado, viu, Lidiane? Obrigado mesmo. Vai ser de bom uso, né? Essa necessária dá pra guardar meus dólares que eu tenho lá em casa debaixo do colchão lá, viu? Obrigado.
2: Tem fio
0: né?
2: dental aí, tem né? creme dental.
0: Mas é isso, gente. Tem mais algum recado que vocês queiram passar?
2: Tudo
0: é
2: maravilhoso.
0: É mesmo?
2: Tudo dito.
0: Então, a Márcia já pulou, mas chama
2: mês que
0: vez.
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0: Gente, muito obrigado pela participação de vocês. Que Deus abençoe, dona Márcia. Obrigado, viu? A Márcia sempre, essa pessoa, conhece a Márcia faz um tempinho. Não vou falar não, né, Márcia? Mas, ó, faz um tempinho. Mas a Márcia sempre foi essa pessoa que ela é hoje, né? É simpática, educada, prestativa, por isso que tá onde tá, né?
2: Verdade.
0: Por isso que o Ikegami Vila Paulista, não menosprezando os outros, é isso aí, pronto, vamos falar, nós somos os outros gerentes que ficam com ciúmes, né, Ju? Não é verdade, né?
1: Muito obrigado, obrigada, Marcia. Silvinho, muito obrigada aos meus clientes que estão aí ouvindo, os que não são, vamos ser,
0: exatamente,
1: né? E a gente tá esperando vocês lá de braços abertos.
0: Maravilha. Lidiane, obrigado pela sua presença também, viu?
3: Obrigada, Silvinho, e uma boa tarde para todos os ouvintes da RBFM.
0: Olha aí, Juju!
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0: Sempre, né, amor? A gente volta logo em breve, tá bom? A gente vai pro intervalo, volta já com mais. Fica aí, ó.
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0: 10h53, Diego e Arnaldo, Diego Vitor Hugo, Jorge Matheus, daqui a pouquinho pra você, ligadinho na melhor, né? Meu amigo Jonathan, alô Jonathan, mega geladinho, ouvindo a gente também, um abraço a você, Santista, não teve jeito, viu? Ei, fazer o quê, né? Mas tá bom, um dia nós chega lá, né? Pessoal, boa tarde, agora faltando 5 minutinhos para as 3 horas da tarde, vem aí Diego Vitor Hugo, Diego Vitor Hugo e também Jorge Matheus, beijo de glicose.
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0: vocês, Diego Vitor Hugo, Jorge Matheus, beijo de glicose, bebê, tamo junto, hein? Olha, passeata Faça Bonito será realizado no distrito de Botafogo, no dia 18 de setembro, amanhã, tá bom? Aguenta aí, já já eu falo pra você, nós vamos aí rapidinho, eu volto já. Cleiton Romário, opa, cadê eu, hein?
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0: 11h59, tá aí, opa, cadê eu, né? Pra você ligadinho na melhor, sintoniza aí, 88.3, ó. 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
4: Olá, de volta na programação, você de Câncer, Leão e Virgem.
3: Câncer.
4: Oi, Câncer, conversas que parecem sem importância podem acabar resultando em assuntos valiosos. Só que isso vai depender da qualidade das pessoas com que você conversar nessa parte do caminho. Selecione as melhores pessoas. A cor pra hoje é o roxo.
3: Leão.
4: Oi, Leão, agora é um ótimo momento pra você colocar em marcha os sentimentos que tenham em vista construir mais segurança e também para consolidar seus interesses. Puxa a sardinha pro seu lado, é seu momento. A cor pra hoje é o preto.
3: Virgem.
4: Oi, Virgem, tome hoje todas as iniciativas que vêm sendo amadurecidas em seu coração, porque o tempo é a matéria-prima do destino e agora é quando se torna oportuno colocar em marcha com o atrevimento que vem sendo imaginado. A cor pra hoje é o amarelo. Daqui a pouquinho, Libra, Escorpião e Sagitário.
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0: Olha, a Prefeitura de Bebedouro, por meio da Secretaria Municipal de Educação, a CEMEB, realiza na sexta-feira, dia 18 de setembro, amanhã, uma passeata da campanha Faça Bonito, né? Projeto Nossas Crianças e Adolescentes no distrito de Botafogo. A ação tem como objetivo conscientizar a comunidade sobre a importância da prevenção e do combate ao abuso e à exploração sexual de crianças e adolescentes, além de chamar a atenção para a proteção e garantia dos direitos desse público. A iniciativa será realizada pela EMEB, professora Eugênia Colósio Denardi Cardoso, e contará com a participação da comunidade em uma caminhada de mobilização pela causa. A campanha Faça Bonito integra aí as ações de enfrentamento à violência sexual contra crianças e também adolescentes e busca ampliar a conscientização da sociedade sobre a importância da proteção e da denúncia. Faça Bonito, 18 de setembro, sexta-feira, amanhã, né, no período da manhã, no distrito de Botafogo. Todo mundo vai lá e faça bonito, hein?

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1: Beleza, Gustavo, 3:07 agora.
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1: Genro acusado de matar sogra em Sertãozinho passará por exame de insanidade mental, já eu falo.
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2: Olha, a justiça determinou quarta-feira, hoje dia 16, que Igor Christian Felizardo, acusado de matar a sogra a facadas em Sertãozinho, seja submetido, né, a um exame de insanidade mental. Segundo a defesa, Igor será avaliado por peritos psiquiatras, né, do estado. O prazo para análise é de 45 dias, mas pode ser prorrogado se houver necessidade. Igor está preso preventivamente desde junho deste ano. Na época, ele confessou à polícia que matou Leonice Aparecida Moscon, de 62 anos, na casa dela. Segundo o advogado José Augusto Costa, com o resultado do exame, a justiça vai decidir se Igor tinha ou não capacidade de compreender o que estava fazendo no momento do crime. Também será definida a medida legal aplicável ao caso. O réu passou por audiência de instrução e julgamento nesta quarta-feira. Além dele, a justiça ouviu testemunhas e defesas e também acusação. 3:11, agora boa tarde.
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2: 3:13, agora vamos de mais música chegando. Vamos matar a saudade aqui. Aguinaldo Timóteo, Tudo Passará. E também tem aqui o Alceu Valença, Vem Morena Vem, hein?
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2: Pra matar a saudade aqui com a gente, hein, ó. Aguinaldo Timóteo, Tudo Passará. Boa tarde a você.

0: Legal, seu Valença, vem morena. É, meninada, topzera, viu? É pra matar a saudade aí, Ana falou assim, Ana Romero. Subiu, já que é pra matar a saudade, tem como você tocar uma do Tim Maia pra gente? Ô, Ana, falar pra você, só se for agora, viu, beleza?
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0: Tim Maia, gostava tanto de você. Aqui na RB FM, hein? Boa tarde a você. Ligado na melhor, vem comigo. 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

0: Muito bem! Traia véia, Gustavo Lima, tá aí equivocada pra você. 3h27 agora, eu vou pro meu intervalo rapidinho, mas eu volto já com mais pra você ligadinho na melhor, beleza? Fica ligadinho aí, eu volto já já, hein, ó.
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4: Olá, de volta na programação, você de Libra, Escorpião e Sagitário.
3: Libra.
4: Oi, Libra. Apesar dos receios e temores, seria importante você se atrever a seguir em frente com seus intuitos. Porque mesmo que haja a perspectiva de tudo dar errado, você verá no andar da carruagem que tudo dá bastante certo. A cor para hoje é o verde.
3: Escorpião.
4: Oi, Escorpião. Há incentivos suficientes para você se sentir no domínio da situação novamente. Mas seria sábio não exagerar a dose nesse sentido, porque nem tudo está sob seu domínio. Há circunstâncias além de seu alcance. A cor para hoje é o vermelho.
3: Sagitário.
4: Oi, Sagitário. Faça o que precisar, tendo em vista beneficiar as pessoas com que se relaciona. Mesmo que para isso você tenha de sacrificar algumas prerrogativas e se dedicar a elas, sem a perspectiva de receber gratidão por isso. A cor para hoje é o amarelo. Daqui a pouquinho, Capricórnio, Aquário e Peixes.
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10: Daqui a pouquinho, Amado Batista, Folha Seca, indicação da Edna, viu, Edna?
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15: Opa, 3:36 agora, e 3:36, né? Boa tarde a você, ligadinho aqui na 88.3, beleza? Vamos de música chegando pra você daqui a pouquinho, ó. Fica ligado aí, chegando agora aí, Amado Batista, Folha Seca, boa tarde, bora!

0: 9h39, eu volto já já.
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4: Oi, de volta na programação com as últimas dicas astrais. Capricórnio, Aquário e Peixes.
8: Capricórnio.
4: Oi, Capricórnio. Se a ideia for boa, mesmo que não seja apoiada de imediato pelas pessoas que deveriam ajudar, siga em frente assim mesmo. Porque sobre a marcha, elas perceberão o que perderam e voltarão a se sintonizar direito. A cor para hoje é o laranja.
8: Aquário.
4: Oi, Aquário. Rompa definitivamente os laços que prendem sua alma a essas ideações pessimistas e angustiantes que povoam a mente. Deixe essas falarem sozinhas. Você não lhes preste atenção e as desvalorize por decreto. É assim. A cor para hoje é o bege.
8: Peixes.
4: Oi, Peixes. Agora é um bom momento para você fazer as propostas que, de tão mirabolantes, em qualquer outra hora seriam frontalmente rejeitadas. É hora de você fazer movimentos mais ousados na busca de construir seu destino. A cor para hoje é o lilás. Galerinha, obrigada pela companhia e até a próxima. Tchau.
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0: Agora 3h43. Boa tarde pra você. Hoje é quinta-feira, dia 17 de setembro, ano de 2026. Obrigado a você aí pelo seu carinho, pela audiência e companhia, né? Ligado na melhor. RBFM de Bebedouro, São Paulo, Brasil para o mundo. Com muitas notícias, informações e muita alegria. E lógico, a sua participação toda hora, todo dia, né? Aqui na melhor, beleza? Já já tô indo embora pra voltar amanhã, sexta-feira, hein? Eita, sexta-feira tá chegando aí, ó. Ótima quinta-feira pra você, curtindo a programação RB. Fica aí que eu volto já com mais pra você ligado na melhor.
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8: 3h49 agora, boa tarde pra você.
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1: Meninada, valeu, obrigadão pelo carinho, pela audiência, pela companhia. Amanhã o Silvinho tá de volta a partir da 1 da tarde aqui na RBFM, tá? Um grande beijo, que Papai do Céu proteja todos vocês. Fiquem aí nas bênçãos de Deus e amanhã tamo de volta.
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1: Grande beijo, grande abraço, até amanhã. Tchau, obrigado.
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0: 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Ficha limpa na sua RBFM. 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
3: Número 9. Leandro e Romário, Corações Egoístas. Participação Ícaro e Gilmar.

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2: Número 7. Fernando e Fabiano. Não é só terminar. Participação Panda.

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2: Número 5. Cleiton e Romário, Se Eu Te Perdoar. Participação Zé Felipe.

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6: Já de volta na sua rádio favorita que só toca as melhores. Olha, a gente segue juntinhos, hein? É hora de Danilo e Davi.
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0: Também teve Maurício e Eduardo. Ainda Zé Vaqueiro com o comandante Sandy Avião. Miles Sbeth. Também teve Danilo e Davi. Não mexe nas minhas gavetas. Uma das músicas mais tocadas no Brasil todo, hein? E Danilo e Davi é bom demais. Bom mesmo é poder estar com você aqui, viu? Obrigado pela companhia, pela amizade. Aqui a equipe da rádio realmente todos os dias, diariamente, leva até você uma programação realmente feita com muito amor e carinho. Pensado em cada detalhe. E você, ouvinte, valeu pela amizade, valeu pela companhia. Já já tem Gian Giovanni por aqui.
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6: Boa quinta-feira pra você. Esse é o nosso Misturadão aqui na sua rádio. A gente segue tocando as melhores, hein? Vamos de moda boa? Aqui no Misturadão tem Gianni Giovanni e Bruno Marrone. Ó, que junção, hein? Que quarteto, minha gente.
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1: Tô de volta pra completar a sua quinta-feira com mais uma edição do Mundo Pop pra você. O colombiano J Balvin garantiu que não planeja lançar um álbum em inglês, porque o espanhol se tornou um fenômeno global. Em entrevista, o cantor destacou que ídolos latinos como Bad Bunny e Karol G provam que não é preciso mudar de idioma para alcançar o topo. Relembrando o antigo crossover de estrelas como Shakira, ele celebrou que o público mundial agora busca aprender a língua para entender as letras. Para Balvin, a força da música latina deixou de ser uma tendência para virar um movimento consolidado nas paradas.
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0: Jorge Mateus e Mateus e Cauã, na quinta-feira mais feliz do rádio. No nosso misturadão que também teve o Hugo e Guilherme, a participação especial é do Natanzinho Lima, Vevete e Ivete Sangalo, com a participação de Harmonia do Samba. Também teve Gian Giovanni, junto de Bruno e Marrone. Uma boa quinta-feira pra você. Valeu pela amizade, valeu pela companhia, gratidão pela audiência, hein? A cada dia que passa, a nossa audiência, ela aumenta. Você que chega no trabalho, já sintoniza a rádio aqui, deixa o radinho do lado aí, né? Você que dá carona pra gente também, os nossos amigos motoristas, enfim, esteja onde você estiver, ligado através do rádio, pelo site, enfim, acompanhando aqui a nossa rádio. Obrigado pela amizade, pelo carinho da audiência.
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15: Oi, gente, tudo bem com vocês? Semana quase finalizando, uma boa quinta-feira. E no Sinal Verde de hoje, confira a importância de manter o seu carro limpo. Vamos à dica de hoje. Manter o carro limpo por dentro é fundamental para garantir a saúde dos passageiros. O acúmulo de sujeira, migalhas e umidade cria um ambiente ideal para fungos e bactérias. Se você gosta de lavar o veículo em casa, nunca deixe a parte interna de fora. Utilize produtos específicos para higienizar corretamente os bancos, carpetes e painel. Cuide do estofado do seu automóvel e proteja toda a sua família no dia a dia.
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5: E aí, boa quinta-feira. Por aqui sou eu, Maicon Oliveira. Chegou a hora de você conferir três músicas na sequência. Nesta primeira edição, a gente traz a terceira posição, medalha de bronze.

Esse é o som do seu disparado da primeira edição. Segunda posição para Becky G Marathon. Na terceira, Miles Smith, Stargazing. E a primeiríssima, Teddy Swims, Lose Control. Disparado!

0: Ty Terry Swims com Lose Control na primeira colocação e fechando esta primeira edição. Deixa aí o som do rádio ligado, a qualquer momento tem mais.
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0: Muito bem, estamos chegando. Grande abraço pra você ligado, sintonizado na RBFM. Quinta-feira, já ótima quinta-feira pra você. Dia 17 de setembro de 2026. Agora 6 horas e 8 minutos. Chegando o nosso finalzinho de tarde, nosso começo de noite. Você muito bem informado, com muita música bacana. Nossos quadros aqui no Hora Extra também, falando sobre saúde, falando sobre tecnologia, falando sobre a fofoquinha dos famosos, os bastidores aí, tudo que rola também. Tudo junto e misturado pra começar muito bem a sua noite de quinta-feira. Final de semana já tá aí, amanhã sexta-feira já, muita gente já felizão da vida. E a gente por aqui sintonizado em mais um Hora Extra, comigo na Tamolina até as 8 da noite por aqui, né? Começar com uma sequência sertaneja, a galera gosta, aquele sertanejo. Rolar o som de Ana Castela, Diego e Vitor Hugo com Luan Santana. Tudo junto e misturado nessa sequência. A primeira sequência do Hora Extra começou, hein?
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0: É a Boiadeira, canta.
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Luan Santana, Morena. Você

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3: É, tá aí a primeira sequência do Hora Extra. Falei pra você que ia ser aquele sertanejo bacana, aquele sonzinho nacional legal demais, Luan Santana Morena, som de Diego e Vitor Hugo, Entregador de Flor e o som novo de Ana Castela. Eu não te esqueci. Na primeira sequência do Hora Extra dessa quinta-feira, ao vivaço por aqui, agora 6 horas e 20 minutos.
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3: Gente, vai pro nosso primeiro break e já já volta.
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4: É, muito bem, já estamos de volta, foi rapidão nosso break, né? Agora nós vamos conferir o que rola no mundo dos famosos, é. Minha amiga Priscila Pera, como sempre, em duas edições, ela traz o Flash Star, ela

0: Agora nós vamos conferir o que rola no mundo dos famosos. É, minha amiga Priscila Pera, como sempre, em duas edições, ela traz o Flash Star, ela vem, conta aquele babado, aquela fofoca, pra gente ficar por dentro de tudo que rola.
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4: Olá, tudo bem com vocês? Eu sou Priscila Pera e vai começar o Flash Star desta quinta-feira. Tudo que tá rolando na vida dos famosos. A eterna garota de Ipanema, Elô Pinheiro, não escondeu o orgulho ao ver a neta Rafaela Justus, de 17 anos, brilhando no mundo da moda e se tornando embaixadora de grandes marcas. Elô contou que a adolescente nasceu para o sucesso, mas fez questão de passar uma lição valiosa que carrega há décadas na vida pública. Ver a Rafa crescer e se tornar embaixadora é um orgulho gigante. O conselho que sempre dou para ela é nunca deixar nada subir a cabeça. Ser humilde e carinhosa com os fãs, revelou a vovó orgulhosa. Elô também abriu o coração sobre a saudade da filha, Tiziane Pinheiro, que se mudou para o Rio de Janeiro com a família após o marido, César Tralli, assumir o Jornal Nacional. A boa notícia é que, por enquanto, a Rafa continua em São Paulo para terminar a escola e bem pertinho da vovó Elô. Esse foi o seu Flash Star, que volta já.
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0: É, tá aí a fofoquinha, os bastidores, então, neste primeiro bloco, minha amiga Priscila Pera com a primeira edição do Flash Star, daqui a pouquinho rola a segunda, daqui a pouquinho rola também o Tech Road, tudo sobre o mundo da tecnologia, tudo isso e muito mais por aqui no Hora Extra dessa quinta-feira, já de olho no final de semana, amanhã sexta-feira é só alegria.
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0: Lá que agora tem aquele som novo internacional bacana, hein?
1: Na RBFM, Huntrix, Golden.

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10: Amazon inicia testes no Brasil da Alexa para compras com inteligência artificial. É o que eu te conto agora, neste 17 de setembro, quinta-feira, por aqui, na melhor do seu rádio, nessa edição novinha do Tech World para você. Se liga aí.
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10: A Amazon começou a testar no Brasil a Alexa para compras, uma versão da sua assistente voltada exclusivamente para ajudar os consumidores no comércio eletrônico. A novidade está disponível de forma gradual no aplicativo Amazon Shopping e no site oficial para clientes selecionados que estejam logados em suas contas. A ferramenta funciona por meio de comandos e perguntas em linguagem natural, permitindo pesquisar itens no catálogo, comparar preços e características técnicas, conferir ofertas e receber sugestões personalizadas. Essa ferramenta é a evolução de um assistente de compras antigo da empresa, o Rufus, que agora foi reformulado e colocado dentro da Alexa.
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12: De volta aqui com o Flash Star, eu sou Priscila Pera e tudo que tá rolando na vida dos famosos. O ator Pietro Antonelli abriu o jogo sobre a responsabilidade de ser filho de ninguém menos que Murilo Benício e Giovanna Antonelli. Com destaque na novela Quem Ama Cuida, o jovem falou abertamente sobre o rótulo de Nepo Baby e garantiu que lida com isso de forma super madura. Se as pessoas quiserem me chamar assim, de forma pejorativa, não tem muito o que fazer. A única coisa que posso fazer é dar o meu melhor, com muito respeito, dedicação e comprometimento na posição privilegiada em que eu estou, declarou Pietro. O ator também contou que prefere manter a saúde mental e passar longe das críticas maldosas na internet para focar apenas na sua arte. Com essa herança artística de peso, Pietro promete conquistar seu próprio espaço com muito brilho. Esse foi o seu Flash Star. Beijos e até.
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11: Conectado. WhatsApp testa suporte para até 3 contas simultâneas no mesmo iPhone. É o que eu conto agora para você neste 17 de setembro, quinta-feira, nesta nova edição do Tech World. Se liga aí.
10: O futuro já começou.
11: O WhatsApp começou a desenvolver um recurso para permitir o uso de até 3 contas diferentes no mesmo aplicativo para iPhone. Atualmente, o aplicativo permite cadastrar no máximo 2 números simultâneos. A novidade foi identificada pelo portal WA Beta Info na versão beta 26.37.10.15 para iOS e ainda está em fase de testes internos, sem disponibilidade imediata nem para testadores beta. Cada conta funcionará de forma totalmente independente, mantendo seus próprios históricos de conversa, mídias, backups, configurações de privacidade e bloqueios de segurança por senha ou biometria. Para evitar confusões, as notificações recebidas indicarão claramente a qual perfil a mensagem pertence, e a alternância entre as contas poderá ser feita de forma direta pelo menu de configurações do app.
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6: Fala pessoal, tudo bem? Uma excelente quinta. Tá no ar o nosso Papo Sério. A sepse é uma condição extremamente grave que exige atenção imediata de todos nós. Ela é responsável por milhões de mortes anualmente em diversas partes do mundo. Trata-se de uma resposta severa do próprio organismo para combater uma infecção. Antigamente, essa reação de emergência era conhecida como infecção generalizada. A infecção pode começar em apenas um órgão, como no pulmão ou nos rins. Ao tentar combater o problema, o corpo gera uma inflamação que afeta outros órgãos. Se não for contida, essa resposta pode levar à falência de múltiplos sistemas. Os principais sintomas incluem febre, coração acelerado e uma respiração muito rápida. O paciente também pode sentir uma fraqueza intensa, tonturas frequentes e mal-estar. Sinais de gravidade incluem queda na pressão e diminuição no volume da urina. A falta de ar e a confusão mental são alertas vermelhos, especialmente para os idosos. Ao perceber essa combinação de sintomas durante uma infecção, busque ajuda médica rapidamente. O atendimento de emergência sem demora é fundamental para salvar a vida do paciente. O diagnóstico precoce aumenta drasticamente as chances de recuperação e cura total. Fique atento aos sinais do seu corpo e proteja quem você ama com informação. O Papo Sério de hoje fica por aqui. Até mais.
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0: Thai Blinding Lights, The Weeknd, fechando super bem a segunda edição de quinta-feira do nosso programa. Não desliga o rádio, na sequência tem muito mais. Até amanhã.
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0: que você tá? Hoje é quinta-feira por aqui na melhor do seu rádio. Sabe que dia que é hoje? Dia 17 de setembro. Sabe o que a gente comemora? O dia do seu aniversário. Pra você aniversariando hoje, parabéns, paz, saúde e felicidade. Eu sou Edu Ferreira e trago pra você a partir de agora as 7 músicas mais tocadas por todo o Brasil. E eu já chego como? Metendo o pé na porta e escancarando o sucesso pra você, trazendo a posição de número 7 com a dupla de irmãos Guilherme e Santiago, que lançou no final do ano de 2025 as últimas faixas do álbum que comemora os 30 anos de carreira da dupla. O destaque aqui é para a música que a gente vai ouvir agora, Pra Não Lembrar de Mim, com a participação super especial dos também irmãos Zezé de Camargo e Luciano, ou Mirosmar e Elcinho também, serve muito bem. Bora curtir aí a posição de número 7 com Guilherme Santiago, Zezé de Camargo e Luciano, Pra Não Lembrar de Mim.
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Essa foi a posição de número 6. Eles Juste, Malabarismo. Bora seguir na contagem, trazendo pra você agora Fernando e Fabiano. Não é só terminar com a participação do cantor Panda. Isso mesmo, vem chegando eles na posição de número 5.

0: Ronaldo com Geninho e Mariana Fagundes. Eita música gostosa! O forronejo Só Não Embaça Meus Forró, que trouxe aí a parceria da dupla Humberto e Ronaldo com Geninho e Mariana Fagundes. Essa parceria contou a história de quem superou o fim de um relacionamento, mas também faz questão de pedir para a ex não atrapalhar a sua curtição. Você já esteve envolvido numa trama dessa? É quase um dorama, meu amigo. Bora pro break bem rapidinho e eu volto já já com mais músicas pra você.
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2: Tô de volta por aqui na melhor do seu rádio, trazendo pra você mais sucessos, mas agora aquele sucesso que a gente não quer esquecer, porque vem chegando o nosso quadro Blitz Retro.
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2: E no quadro Blitz Retro de hoje a gente vai relembrar o sucesso Amiga da Minha Irmã, lançada pelo Michel Teló no ano de 2013 no álbum e DVD Sunset. O disco foi gravado durante o carnaval em Salvador, Rio de Janeiro e também Angra dos Reis. Bora relembrar Amiga da Minha Irmã, Michel Teló, agora no Blitz Retro.
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Michel Teló fechando o Blitz Retrô desta quinta-feira. E a gente segue na contagem trazendo pra você agora o cantor Panda, que lançou a música Calcinha de Renda em parceria com o embaixador Gustavo Lima. Essa faixa aí faz parte do projeto Fora do Padrão, seu álbum de estreia no mundo sertanejo. Então vem chegando na posição de número 3, Panda, Gustavo Lima, Calcinha de Renda.

Esse foi o som do Murilo Rufi, o pai do Léo. Deixa eu na posição de número 2. Agora sim que rufem os tambores, maestro, porque vem chegando a dupla mais ouvida nesta quinta-feira, que foi a dupla Danilo e Davi, que lançou no início de 2026 o álbum Aliança, com canções que falam de amor, canções que falam de saudade e também de vivências do dia a dia. Um dos destaques desse projeto é Não Mexe Nas Minhas Gavetas, que a gente vai ouvir agora na posição de número 1.

0: nosso Blitz Sertanejo desta quinta-feira com Danilo e Davi, não mexe nas minhas gavetas, mas amanhã, meu querido, eu tô de volta por aqui na melhor do seu rádio, trazendo o desfile das 7 músicas mais tocadas por todo o Brasil. Tchau, um grande abraço, até amanhã. Eu fui.
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0: Está no ar a Voz do Brasil. As notícias do governo federal que movimentaram o país no dia de hoje.
1: Olá, boa noite.
2: Boa noite para você que nos acompanha em todo o país.
1: Quinta-feira, 17 de setembro de 2026.
2: Vamos aos destaques do dia.
1: Ação contra o comércio de celulares irregulares.
2: Operação Última Chamada tem como alvo cerca de 200 estabelecimentos comerciais em 15 estados. Luana Karen.
3: 50 inquéritos policiais foram instaurados. Também foram realizadas prisões em flagrante. E 635 aparelhos celulares foram recuperados.
1: Semana Nacional de Trânsito traz como tema Desacelere, seu bem maior é a vida.
2: E especialistas discutem como a ciência pode atuar a serviço da vida nas ruas brasileiras. Cleide Lopes.
4: O objetivo é transformar conhecimento científico em prevenção.
1: ECA Digital completa um ano.
2: Estatuto trouxe novas regras para que as plataformas digitais garantam a proteção de crianças e adolescentes na internet.
1: Os principais avanços são destacados em entrevistas por Iagê Miola, diretor da Agência Nacional de Proteção de Dados.
5: Uma mensagem central dessa legislação para as plataformas digitais que, a partir de agora, elas têm o dever de atuar preventivamente para evitar que danos e riscos para crianças e adolescentes sejam consumados.
2: Hoje, na apresentação da Voz do Brasil, eu, Mariana Jungmann e Nazi Brum.
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2: Uma operação em 15 estados para desarticular o comércio de celulares roubados.
1: Numa primeira fase, foram enviadas notificações a pessoas que compraram aparelhos com notificação de roubo no programa Celular Seguro.
2: Com base nessas informações, foi montada a Operação Última Chamada, com foco nos comerciantes que estavam vendendo esses aparelhos.
3: Pelo menos 200 estabelecimentos comerciais localizados em 15 estados foram alvo da segunda fase da Operação Última Chamada, voltada ao enfrentamento de irregularidades relacionadas à venda de aparelhos celulares. O ministro da Justiça e Segurança Pública, Wellington César Lima e Silva, destacou que a operação pretende quebrar a cadeia que envolve o roubo e o furto de celulares.
6: A única forma de combatermos o crime organizado, bem como outras modalidades de criminalidade comum, é exatamente através dessa atuação integrada de todos os órgãos.
3: Como resultado da ação desta quinta-feira, 50 inquéritos policiais foram instaurados. Também foram realizadas prisões.